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1: No Evangelho de hoje, Jesus diz-nos algo muito simples e profundo: permanecei no meu amor. Não se trata apenas de sentir, mas de viver nesse amor todos os dias, nas escolhas, nas atitudes, na forma como tratamos os outros. Jesus lembra-nos que nos ama como o Pai o ama. É um amor fiel, constante, que não depende das nossas falhas, mas que nos convida a crescer e a dar fruto. E acrescenta algo belo: disse-vos isto para que a minha alegria esteja em vós e a vossa alegria esteja e seja completa. A verdadeira alegria nasce deste encontro com Deus, desta relação de confiança e de amor. Também nós procuramos alegria em tantas coisas, mas o Evangelho recorda-nos onde ela se encontra verdadeiramente. Que hoje possamos permanecer neste amor e deixar que ele encha a nossa vida.
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1: Bem-vindos a mais um motor de busca, este que é o seu calendário vivo na antena do posto emissor do Funchal. Dia 7 de maio, mas do ano de 1824, estreava a nona Sinfonia de Beethoven, o famoso Hino à Alegria. No campo da saúde, relembramos que a música estimula áreas do cérebro ligadas à emoção e à memória também. No campo da cultura e da literatura, lembramos que o Hino à Alegria tornou-se ele próprio um símbolo musical da própria União Europeia. A personalidade do dia vai para Johannes Brahms, que também nasceu neste mesmo dia. Já que falamos de Beethoven, a curiosidade vai mesmo para ele. Já estava quase totalmente surdo na estreia de Ode à Alegria. E é com esta mesma música de Beethoven, Ode à Alegria, que terminamos hoje este motor de busca, com a promessa de voltarmos amanhã para mais uma curiosidade. Até breve.

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1: A Mariana e o Fabián abriram uma tasca para combater, dizem eles, a gentrificação e a turistificação. Um bonito slogan, um forte impacto mediático, uma palavra da moda, a indignação pronta a servir numa narrativa cuidadosamente empratada, mas bastou olhar para a ementa para surgir a pergunta inevitável. Afinal, combatem o quê e em nome de quem? Dizem defender o povo, mas será que o povo reconhece-se ali? O trabalhador que sai cansado ao fim do dia, a reformada que conta os cêntimos, o jovem casal esmagado pela renda, a família que quer jantar fora sem ter de pedir crédito, será que estes encontram naquele espaço algo pensado para eles? Ou encontram apenas mais um conceito urbano embalado como consumo cultural? Há hoje uma certa elite que descobriu no discurso social uma nova forma de distinção. Já não basta ter dinheiro ou influência, agora é preciso parecer consciente, engajado, revolucionário, de copo na mão e prato gourmet na mesa. Fala-se de bairros populares sem ouvir os populares. Usa-se o povo como cenário, como estética, como argumento publicitário. E é curioso, combate-se a turistificação com o marketing mediático. Critica-se a descaracterização vendendo a imagem. Defende-se a autenticidade com produtos e linguagem que tantas e tantas vezes afastam precisamente quem sempre lá viveu. O povo não precisa que falem por ele. Entre paredes modernas e entrevistas bem iluminadas, o povo precisa de dignidade, de rendas justas, de comércio acessível, de respeito pelas suas raízes e políticas sérias. Precisa de mercearias que não fechem, cafés que ainda se possam encontrar sem qualquer constrangimento e restaurantes onde a conta não seja uma autêntica agressão. Porque o verdadeiro problema não é abrir uma tasca, é diferente. Cada um é livre de criar o seu negócio como bem entender. O problema começa quando vestimos um projeto privado usando a pele da causa pública, quando se transforma uma operação comercial numa suposta resistência popular, quando se usa a palavra povo como decoração. O povo é quem mais ordena, cantou-se em abril. Mas hoje parece que muitos preferem reinterpretar a frase: o povo serve de nome, de bandeira e de cliente idealizado, desde que não apareça demasiado. Talvez esteja na hora de devolver a expressão ao seu significado original. O povo ordena quando participa, quando decide, quando vive com dignidade, quando tem voz real, quando não é citado em campanhas, invocado em entrevistas ou romantizado em menus. No fim de contas, a questão mantém-se e é simples. Querem mesmo servir o povo ou apenas servir-se dele? E esta resposta, por muito que alguma extrema esquerda maquilhe, já se vê à mesa.
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1: És verdadeiro ou não és? Uma pessoa que não é sincera para a outra. Não, não.

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Temas em destaque. A Madeira teve a menor taxa de desemprego do país nos primeiros três meses do ano. Derrocadas na Via Expresso, na zona do Seixal, preocupam a Câmara do Porto Moniz. O autarca lamenta declarações de Miguel Albuquerque. O líder do governo disse que não há dinheiro para as intervenções necessárias.

0: Informação no posto emissor. Nos primeiros três meses deste ano, a Madeira teve uma taxa de desemprego de 4,5%, o valor mais baixo do país, cuja média foi de 6,1 pontos percentuais. A população sem trabalho, entre janeiro e março deste ano, foi estimada em 6.400 pessoas, menos 30% do que há um ano. O inquérito ao emprego, divulgado pela Direção Regional de Estatística, aponta ainda para um aumento da população ativa, um novo máximo histórico de 142.300 pessoas com atividade laboral. Esta trajetória é considerada positiva pela Secretária da Inclusão. Paula Margarido justifica com a dinâmica da economia madeirense, que tem criado mais oportunidades de trabalho. As derrocadas e quedas de pedras para a Via Expresso na zona do Seixal estão a alarmar a autarquia do Porto Moniz. Na terça-feira, restaram-se novos desprendimentos que obrigaram a encerrar o troço para operações de limpeza. Olavo Câmara, em declarações ao posto emissor, alerta para os riscos de segurança que os residentes e os turistas enfrentam, sobretudo em situações de mau tempo.
1: Estamos a falar da segurança da população, estamos a falar de salvaguardar a vida da população que passa lá todos os dias. É a única veia principal que serve ao Conselho do Porto Moniz, serve à população do Porto Moniz e serve a quem nos visita. E a verdade é que nós não podemos continuar a subir para o lado ou achar que é normal aceitar que cai pedras e nunca há solução ou nunca há dinheiro, quando aquilo que interessa é salvaguardar a população.
0: O autarca do Porto Moniz considerou lamentáveis as declarações do presidente do governo. Miguel Albuquerque disse não ter capacidade financeira para realizar as obras necessárias. Olavo Câmara pede ao executivo que reavalie as prioridades.
1: Eu só tenho a lamentar as declarações, porque a verdade é que tudo o histórico daquela zona não é um caso recente, não é um caso isolado, é constante. Estamos a falar, se não estou erro, desde 2015, que há uma solução do Governo Regional para aquela saída do túnel. Lá um projeto foi aprovado, foi anunciado e foi dito que estaria pronto em 2019. E a verdade é que já fizeram no Funchal, já fizeram na Ribeira Brava, já fizeram na Calheta e nós aqui que seríamos os primeiros e até agora não nada foi feito. E pelos vistos nada continuará a ser feito. E aqui o que peço, enquanto Presidente da Câmara Municipal do Porto Moniz, enquanto primeiro defensor da população do Porto Moniz e também de quem visita aquele concelho e toda a Costa Norte, é que se centre as prioridades do Governo Regional no que toca a esta questão.
0: O apelo de Olavo Câmara, presidente do município do Porto Moniz, desagradado com o governo. Miguel Albuquerque, recorde-se, deu a entender que não estão para breve obras na Via Expresso entre São Vicente e o Porto Moniz, concretamente na zona do Seixal. Da Europa, disse o líder do executivo, também não há fundos disponíveis.
2: Como se sabe, nós não temos neste momento fundos europeus para as grandes obras infraestruturais na redefinição da nova concessão da Via Expressa e da Via Litoral, temos que considerar essa hipótese. Agora, neste momento, nós não temos verbas para obras desse montante, nem sequer a nível dos fundos europeus. Por isso, o que eu disse é que as grandes infraestruturas rodoviárias vão ser feitas através da negociação dos contratos das PPPs, que estão atualmente em vigor para os próximos 30 anos, que é que acabam agora, quer a Via Expresso, quer a Via Litoral.
0: Intervenções para a Força de Segurança na circulação da Via Expresso na zona do Seixal vão demorar, não há dinheiro, explica Miguel Albuquerque. O mau tempo de terça-feira provocou algumas derrocadas no norte da Madeira. Está encerrada, por exemplo, a estrada regional entre a Portela e o caminho do Gambão, na freguesia do Porto da Cruz. A informação foi veiculada pela Secretaria das Infraestruturas. Não há ainda previsão de reabertura por motivos de salvaguarda de pessoas e bens. Uma proposta do PS que recomenda uma redução da taxa intermédia do IVA sobre alguns bens essenciais foi criticada por vários partidos. A iniciativa foi apresentada na Assembleia Regional pelo deputado Gonçalo Leite Velho.
3: Aquilo que nós pretendemos é apenas sobre alguns produtos, os produtos alimentares, tal qual como acontece em relação ao desenho que foi feito a nível nacional, até para responder a condições ao nível europeu, a condições da Comissão Europeia acerca daquilo que são a redução das taxas. É óbvio que o problema maior que aqui temos, o PS já o traz há bastante tempo no orçamento da região, diz respeito àquilo que é o peso excessivo do IVA na região. O IVA é o maior alimento do Governo Regional. O IVA é o maior imposto da região. São mais de 600 milhões de euros que o Governo Regional arrecada. E a inflação só aumenta este problema, porque é um problema para os madeirenses e são os madeirenses que estão a pagar.
0: Gonçalo Leite Velho alertou que só as regiões ultraperiféricas portuguesas não têm IVA zero, ao contrário do que acontece com as espanholas e francesas. A pretensão dos socialistas é que a redução da taxa intermédia seja aplicável a bens alimentares essenciais e a refeições prontas a consumir. O PSD e a Iniciativa Liberal alertaram para a ineficácia da medida apresentada pelo PS. A redução do IVA, segundo Brício Araújo, não pode incidir apenas em determinados produtos. A Madeira não tem poderes para avançar com essas alterações.
4: A alteração da lista dos bens não cabe ao Governo Regional. Portanto, se aprovasse uma redução do IVA de 12 para 9, mantinha-se sobre os mesmos bens que estão na lista. Não podemos selecionar apenas alguns bens. É a tal questão que muitas vezes faz alguns políticos laborarem erro quando dizem que defendem a redução do IVA dos combustíveis. Isso não é possível, só dos combustíveis. Ou reduzimos as taxas normais, as taxas intermédias e a taxa mínima, ou não reduzimos. Se reduzirmos, aplica-se aos combustíveis e aplica-se a todos os bens que estão na lista. Portanto, esta proposta do Partido Socialista também está errada do ponto de vista da legalidade, porque não é possível aplicar a taxa intermédia apenas a parte dos bens que estão sujeitos a essa taxa intermédia.
0: Gonçalo Camelo, da Iniciativa Liberal, acrescentou outras justificações. A regulamentação do IVA também está dependente da União Europeia.
5: Se o PS propusesse que estes produtos em concreto passassem a ficar sujeitos à taxa mínima, eu concordo. São produtos que, pela sua natureza, podem facilmente ser qualificados como bens essenciais e, portanto, que podiam ficar sujeitos à taxa mínima. Mas, efetivamente, essa competência legislativa não é nossa, nem é do Governo Regional. Terá que ser legislado na Assembleia da República. Acho que o mesmo é totalmente inexecuível e, se aprovássemos esta recomendação ao Governo Regional, o Governo Regional não teria forma de executar, ou pelo menos sem violar a lei.
0: Miguel Castro, do Partido Chega, também deixou críticas à proposta do PS.
6: Porquê que não há coragem política do Partido Socialista de incluir os combustíveis na tabela mínima do IVA? Aí é que o Governo não se podia efetivamente escudar ou desculpar de que não poderia baixar setorialmente o IVA nos combustíveis, mas se os combustíveis fizessem efetivamente parte daqueles produtos de bens essenciais, de necessidade, de extrema necessidade, obviamente que aí sim podíamos aplicar a taxa mínima e se os combustíveis baixassem na região, o custo de vida iria atrás e baixaria também na região.
0: Luís Martins, deputado do Juntos pelo Povo, subscreve a necessidade de baixar a carga fiscal, em concreto do imposto sobre o valor acrescentado.
7: O JPP concorda com esta questão e com medidas que venham de facto a mitigar, como temos votado favoravelmente aqui nesta casa e temos também proposto, mas sabemos que relativamente ao IVA, na taxa intermédia e na taxa normal, ainda existe margem do Governo Regional para reduzir. E penso que a proposta do PS vem neste sentido. Entretanto, no que diz respeito ao IVA, temos também as diretivas comunitárias.
0: Recomendações do PS para que o Governo implemente uma descida da taxa intermédia do IVA de 12 para 9% na Madeira foi alvo de reparos de várias forças políticas. Miguel Albuquerque foi recebido pelo novo representante da República para a Madeira. O líder do Governo apresentou cumprimentos a Paulo Barreto, que tomou posse no cargo no final de abril. Na audiência foram acertadas as formas de cooperação, conforme referiu no final do encontro.
2: Temos a ocasião também de trocar impressões sobre a forma como o exercício do cargo e as implicações que este exercício tem no nosso dia-a-dia e no nosso relacionamento. Acho que é importante, e da parte do Sr. Ministro, do Sr. Representante da República, foi importante definir um conjunto de regras básicas para o nosso relacionamento institucional decorrer da melhor maneira, e vai decorrer. E também tivemos a trocar impressões sobre a próxima vinda do Sr. Presidente da República à Região Autónoma de Madeira, que, como sabem, irá ocorrer no dia 12 de junho para a celebração dos 50 anos de autonomia política.
0: Miguel Albuquerque reiterou que a nomeação do juiz desembargador Paulo Barreto para representante da República foi uma boa escolha. A cidade de Machico recebe mais uma edição do Mercado Quinhentista, que decorre entre os dias 5 e 7 de junho. Trata-se da 19ª edição do evento, que decorre subordinado ao tema Gentes do Povoamento e envolve 1.500 figurantes vestidos à época. Vão estar no local 50 grupos a animar o público, com atividades desenvolvidas em 4 palcos. Milhares de pessoas costumam deslocar-se a Machico nesta altura, em que a cidade regressa ao passado num evento que recorda a história do povoamento da ilha.

O IPMA prevê para esta quinta-feira um dia com o céu geralmente muito nublado, aguaceiros fracos mais frequentes a partir da tarde e vento fraco a moderado de oeste-sudoeste. Esta quinta-feira vai estar mais frio, a temperatura mínima no Funchal é de 13 graus e a máxima de 19.

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2: Bem-vindos a mais um Motor de Busca, este que é o seu calendário vivo na antena do posto emissor do Funchal. Dia 7 de maio, mas do ano de 1824, estreava a Nona Sinfonia de Beethoven, o famoso Hino à Alegria. No campo da saúde, relembramos que a música estimula áreas do cérebro ligadas à emoção e à memória também. No campo da cultura e da literatura, lembramos que o Hino à Alegria tornou-se ele próprio um símbolo musical da própria União Europeia. A personalidade do dia vai para Johannes Brahms, que também nasceu neste mesmo dia. Já que falamos de Beethoven, a curiosidade vai mesmo para ele. Já estava quase totalmente surdo na estreia de Ode à Alegria. E é com esta mesma música de Beethoven, Ode à Alegria, que terminamos hoje este motor de busca, com a promessa de voltarmos amanhã para mais uma curiosidade. Até breve.

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mais eu? Que número é? Olha, é o 27, o andar é que eu não sei. Ai, não é o número da porta? Ah, então é o 932546. O que é isto? Então é o número do telefone da leitaria onde ele costuma estar. Não sabe quem é o meu Gê? Olha, também não faz mal, diga-lhe só que telefonou o Algira. Mas olha que ele é muito conhecido. Eu pelo menos conheço-o muito bem. Olha, eu vou-lhe dar alguns sinais particulares. O meu Gê é canhoto da esquerda e faz tudo com a direita. Ah, também tem um olho castanho e o outro preto. Qual é o castanho? Então é o que não é preto, estás mesmo a ver?

e também tem um orifício no buraco da orelha e dois buracos nos orifícios do nariz. Nem assim sabe quem é? Olha, não faz mal, diga-lhe só que telefonou a Alzira, pronto. Olha, sabe, ele é um bocadinho abusador, mas é muito meu amigo. Sempre que a gente vai passear para um banco do jardim, ele oferece-me 5 tostões de bebidas. As bebidas não ajudam nada, mas ajudam-me a mim. Eu peço-lhe para ele as descascar, enquanto ele está com as mãos entretidas, eu estou descansada, percebeu? Olha, e a propósito, o meu Zé tem-se queixado que vocês aí o cansam muito. Até não podiam cansar menos. Ao menos deixá-lo repousar assim 2 horas a seguir ao almoço. Parece o Raul Solnado? Porquê? Ele também já telefonou para aí à procura do meu Zé. Ah, não sabe quem é o meu Zé? Olha, não faz mal, diga-lhe que telefonou à Alzira. Olha lá, vocês não podiam fazer uma parada um dia destes assim às 10 da manhã, que é a hora que eu vou à praça? Mas com cornetas e tudo. Olha, é verdade, a propósito de cornetas, também o senhor podia dizer ao corneteiro do quartel para não começar logo de manhã tão cedo que acorda o meu Zé. É que ele tem o sono muito leve, sabe? Não sabe quem é o meu Zé? O senhor não faz mal, diga-lhe só que telefonou à Alzira e pronto. Ah, olha, o meu Zé diz que vocês estão a dar umas comidas muito pesadas no rancho. Até não podiam fazer uma cozinha mais leve?

é que ele está aí no quartel. Ai, eu lembrei-me agora, senhor. É muito fácil de o distinguir porque ele anda sempre fardado. Não sabe quem é? Oh, senhor, não faz mal. Diga que telefonou à Algira.

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1: A Mariana e o Fabián abriram uma tasca para combater, dizem eles, a gentrificação e a turistificação. Um bonito slogan, um forte impacto mediático, uma palavra da moda, a indignação pronta a servir numa narrativa cuidadosamente empratada, mas bastou olhar para a ementa para surgir a pergunta inevitável. Afinal, combatem o quê e em nome de quem? Dizem defender o povo, mas será que o povo reconhece-se ali? O trabalhador que sai cansado ao fim do dia, a reformada que conta os cêntimos, o jovem casal esmagado pela renda, a família que quer jantar fora sem ter de pedir crédito, será que estes encontram naquele espaço algo pensado para eles? Ou encontram apenas mais um conceito urbano embalado como consumo cultural? Há hoje uma certa elite que descobriu no discurso social uma nova forma de distinção. Já não basta ter dinheiro ou influência, agora é preciso parecer consciente, engajado, revolucionário, de copo na mão e prato gourmet na mesa. Fala-se de bairros populares sem ouvir os populares. Usa-se o povo como cenário, como estética, como argumento publicitário. E é curioso, combate-se a turistificação como, ou com o marketing mediático. Critica-se a descaracterização vendendo a imagem. Defende-se a autenticidade com produtos e linguagem que tantas e tantas vezes afastam precisamente quem sempre lá viveu. O povo não precisa que falem por ele. Entre paredes modernas e entrevistas bem iluminadas, o povo precisa de dignidade, de rendas justas, de comércio acessível, de respeito pelas suas raízes e políticas sérias. Precisa de mercearias que não fechem, cafés que ainda se possam encontrar sem qualquer constrangimento e restaurantes onde a conta não seja uma autêntica agressão. Porque o verdadeiro problema não é um abrir uma tasca, é diferente. Cada um é livre de criar o seu negócio como bem entender. O problema começa quando vestimos um projeto privado usando a pele da causa pública. Quando se transforma uma operação comercial numa suposta resistência popular. Quando se usa a palavra povo como decoração. O povo é quem mais ordena, cantou-se em abril. Mas hoje parece que muitos preferem reinterpretar a frase: o povo serve de nome, de bandeira e de cliente idealizado, desde que não apareça demasiado. Talvez esteja na hora de devolver a expressão ao seu significado original. O povo ordena quando participa, quando decide, quando vive com dignidade, quando tem voz real. Quando não é citado em campanhas, invocado em entrevistas ou romantizado em menus. 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
1: Ora, o prometido é devido, cá está. 8h45, estamos aí prontos para levar o Madeira Notícia até si, com os destaques e desenvolvimentos, a edição de Paulo Figueira. Bom dia, Paulo.
2: Olá, bom dia. A TAP vai continuar a transportar produtos essenciais à realização de análises e exames médicos no César AME. A Madeira teve a menor taxa de desemprego do país nos primeiros 3 meses do ano. Derrocadas na Via Expresso na zona do Seixal, alertam Câmara do Porto Moniz, o alarma a Câmara do Porto Moniz, o autarca Olavo. A Câmara lamenta declarações do Presidente do Governo.
1: Muito bem, estes são alguns dos destaques a ter em linha de conta na edição desta manhã de quinta-feira, 7 de maio de 2026. Para além destas informações, vamos também ter a atualização do estado do tempo. Para já, vamos ao seu desenvolvimento.
2: O transporte para a Madeira de reagentes para análises clínicas e outros exames médicos continuará a ser assegurado pelos aviões da TAP. A companhia estava a ser mais exigente no cumprimento de regras, alegando normas internacionais. Alguns produtos necessários a exames médicos são considerados perigosos. O Governo Regional desencadeou contactos junto da República. José Manuel Rodrigues, o secretário da Economia, também esteve envolvido no processo.
3: Através da intervenção do Sr. Presidente do Governo, do Sr. Secretário do Turismo junto da TAP e do Secretário da Economia junto do Ministério das Infraestruturas, foi possível, naturalmente, chegar a um acordo no sentido de a TAP continuar, sem problemas, a transportar esses reagentes para a nossa região, não pondo, assim, obviamente, em causa o normal funcionamento do sistema de saúde. Em breve haverá uma reunião da TAP com a Apifarma, que representa, portanto, as farmacêuticas portuguesas e também com os agentes de carga, no sentido de conciliar as diversas posições e ver aquilo que é necessário ultrapassar.
2: Esta intervenção do Governo surgiu depois da associação que representa a indústria farmacêutica ter alertado para riscos de ruptura no fornecimento destes produtos essenciais ao bom funcionamento do serviço de saúde. O secretário da Economia, nestas declarações há instantes ao posto emissor, alertou que é necessário assegurar que o transporte aéreo e marítimo de bens essenciais deve ser prioritário no que toca à Madeira e Açores.
3: Há necessidade de priorizar, quer nos portos, quer nos transportes em Portugal, e designadamente nos aeroportos, a carga para as regiões autónomas, porque estamos a falar de regiões isoladas, insulares e ultraperiféricas, que necessitam diariamente e semanalmente serem regularmente abastecidas de produtos, quer estes farmacêuticos, quer outros bens essenciais, e isso que estamos a tratar também junto do Ministério das Infraestruturas, designadamente no que se refere aos transportes marítimos de mercadorias, isto é, que nos portos portugueses, designadamente Lisboa e Leixões, os transportes e os navios que vêm para as regiões autónomas tenham prioridade na atracação, na carga e descarga das mercadorias.
2: José Manuel Rodrigues, o secretário da Economia, em declarações há instantes ao posto emissor. Nos primeiros 3 meses deste ano, a Madeira teve uma taxa de desemprego de 4,5%, o valor mais baixo do país, cuja média era de 6,1 pontos percentuais. A população sem trabalho, entre janeiro e março deste ano, foi estimada em 6.400 pessoas, menos 30% do que há um ano. O inquérito ao emprego, divulgado pela Direção Regional de Estatística, aponta ainda para um aumento da população ativa, um novo máximo histórico de 142.300 pessoas com atividade laboral. A trajetória é considerada muito positiva pela Secretária da Inclusão. Paula Margarido justifica com a dinâmica da economia madeirense que cria mais oportunidades de trabalho. Os orçamentos das universidades da Madeira e dos Açores vão ter um reforço de 10%.

0: falava ontem aos jornalistas no âmbito da sessão solene comemorativa do Dia da Universidade da Madeira. Já o reitor da UMA, Silvio Fernandes, tinha adiantado que a questão orçamental constitui o problema básico da instituição, mas adiantou também que o Ministério da Tutela está sensibilizado para o problema. O orçamento da UMA ronda os 23 milhões de euros por ano, dos quais 15 milhões são transferidos através do Ministério da Educação. As derrocadas e quedas de pedras para a Via Expresso na zona do Seixal estão a alarmar a autarquia do Porto Muniz. Na terça-feira restaram-se novos desprendimentos que obrigaram a encerrar o troço para operações de limpeza. Em declarações ao PEF, Olavo Câmara alerta para os riscos de segurança que os residentes e turistas enfrentam, sobretudo em situações de mau tempo.
1: Estamos a falar da segurança da população, estamos a falar de salvaguardar a vida da população que passa lá todos os dias. É a única veia principal. Serve o Conselho do Porto Muniz, serve a população do Porto Muniz e serve a quem nos visita. E a verdade é que nós não podemos continuar a subir para o lado ou achar que é normal aceitar que cai pedras e nunca há solução ou nunca há dinheiro, quando aquilo que interessa é salvaguardar a população.
0: O autarca do Porto Muniz considerou lamentáveis as declarações do presidente do governo Albuquerque, disse não ter capacidade financeira para realizar as obras necessárias. Olavo Câmara pede ao Executivo que reavalie as prioridades.
1: Eu só tenho a lamentar as declarações, porque a verdade é que tudo o histórico daquela zona não é um caso recente, não é um caso isolado, é constante. Estamos a falar, se não estou erro, desde 2015, que há uma solução do Governo Regional para aquela saída do túnel. Lá um projeto foi aprovado, foi anunciado e foi dito que estaria pronto em 2019. E a verdade é que já fizeram no Funchal, já fizeram na Ribeira Brava, já fizeram na Calheta e nós aqui seríamos os primeiros e até agora nada foi feito. E pelos vistos nada continuará a ser feito. E aqui o que peço, enquanto Presidente da Câmara Municipal do Porto Muniz, enquanto primeiro defensor da população do Porto Muniz e também de quem visita aquele concelho e toda a Costa Norte, é que se centre as prioridades do Governo Regional no que toca a esta questão.
0: O Presidente da Câmara do Porto Muniz está desagradado com o Governo. Miguel Albuquerque disse que não tem dinheiro para intervir na zona mais perigosa da Via Expresso entre São Vicente e Porto Muniz, concretamente na zona do Seixal.
2: Como se sabe, nós não temos neste momento fundos europeus para as grandes obras infraestruturais e na redefinição da nova concessão da Via Expressa e da Via Litoral, temos que considerar essa hipótese. Agora, neste momento nós não temos verbas para obras desse montante, nem sequer a nível dos fundos europeus. Por isso, o que eu disse é que as grandes infraestruturas rodoviárias vão ser feitas através da negociação dos contratos das PPPs, que estão atualmente em vigor para os próximos 30 anos, que acabam agora, quer a Via Expressa, quer a Via Litoral.
0: Intervenções para reforço da segurança na circulação automóvel na Via Expresso, na zona do Seixal, vão demorar. Não há dinheiro nesta altura, explica o presidente do governo. O mau tempo de terça-feira provocou algumas derrocadas, por exemplo, na estrada entre a Portela e o caminho do Gambão, na freguesia do Porto da Cruz, que está encerrada precisamente devido a uma quebrada. A informação foi veiculada pela Secretaria das Infraestruturas. Uma proposta do PS que recomenda uma redução da taxa intermédia do IVA sobre alguns produtos essenciais foi criticada por vários partidos na Assembleia. A iniciativa foi apresentada no Parlamento pelo deputado Gonçalo Leite Velho.
3: Aquilo que nós pretendemos é apenas sobre alguns produtos, os produtos alimentares, tal qual como acontece em relação ao desenho que foi feito a nível nacional, até para responder a condições ao nível europeu, a condições da Comissão Europeia acerca daquilo que são a redução das taxas. É óbvio que o problema maior que aqui temos, o PS já o traz há bastante tempo com o orçamento da região, diz respeito àquilo que é o peso excessivo do IVA na região. O IVA é o maior alimento do Governo Regional. O IVA é o maior imposto da região. São mais de 600 milhões de euros que o Governo Regional arrecada. E a inflação só aumenta este problema, porque é um problema para os madeirenses e são as

0: que estão a pagar.
1: A pretensão do PS é que a redução da taxa intermédia aplicável a determinados bens alimentares essenciais e refeições prontas a consumir deixa de 12 para 9%. O PSD e a Iniciativa Liberal alertaram para a ineficácia da medida socialista. Brício Araújo, do PSD, diz que a redução não pode incidir apenas em determinados produtos. Esclarece que a Madeira não tem poderes para alterar essa lista.
2: A alteração da lista dos bens não cabe ao Governo Regional. Portanto, se aprovasse uma redução do IVA de 12 para 9, mantinha-se sobre os mesmos bens que estão na lista. Não podemos selecionar apenas alguns bens. É a tal questão que muitas vezes faz alguns políticos laborarem erro quando dizem que defendem a redução do IVA dos combustíveis. Isso não é possível, só dos combustíveis. Ou reduzimos as taxas normais, as taxas intermédias e a taxa mínima, ou não reduzimos. Se reduzirmos, aplica-se aos combustíveis e aplica-se a todos os bens que estão na lista. Portanto, esta proposta do Partido Socialista também está errada do ponto de vista da legalidade, porque não é possível aplicar a taxa intermédia apenas a parte dos bens que estão sujeitos a essa taxa intermédia.
1: Brício Araújo, do PSD. Gonçalo Camelo, da Iniciativa Liberal, acrescentou outras justificações. A regulamentação do IVA também está dependente da União Europeia.
3: Se o PS propusesse que estes produtos em concreto passassem a ficar sujeitos à taxa mínima, eu concordo. São produtos que, pela sua natureza, podem facilmente ser qualificados como bens essenciais e, portanto, que podiam ficar sujeitos à taxa mínima. Mas, efetivamente, essa competência legislativa não é nossa, nem é do Governo Regional. Terá que ser legislado na Assembleia da República. Acho que o mesmo é totalmente inexecuível e, se aprovássemos esta recomendação ao Governo Regional, o Governo Regional não teria forma de executar, ou pelo menos sem violar a lei.
1: A recomendação do PS para que o Governo madeirense implemente uma descida da taxa intermédia do IVA de 12 para 9% na Madeira foi alvo de reparos de vários partidos políticos.

Esta quinta-feira amanheceu cinzenta e assim vai continuar o céu durante todo o dia. Uma quinta-feira com aguaceiros mais frequentes a partir da tarde e vento fraco a moderado de oeste-sudoeste. Amanhã está mais fresca, a mínima no Funchal é de 13 graus e ao longo do dia vai aproximar-se dos 19 de máxima.

chegou ao fim este bloco de informação regional no posto emissor. A atualidade informativa está de regresso à antena do PEF quando faltarem 15 minutos para uma da tarde.

Estamos a poucos segundos das 9 da manhã, contrariando o Paulo Figueira, ele regressa muito antes de 1:15. 9:15, mais coisa menos coisa, está ele a apresentar a revista de imprensa aqui na terceira parte do Acorda. Estamos aí quase em cima das 9 da manhã, fotos de uma ótima manhã de quinta-feira com o selo de qualidade posto, emissor do Funchal, canal de onda média e FM.

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1: Bem-vindos a mais um motor de busca, este que é o seu calendário vivo na antena do posto emissor do Funchal. Dia 7 de maio, mas do ano de 1824, estreava a Nona Sinfonia de Beethoven, o famoso Hino à Alegria. No campo da saúde, relembramos que a música estimula áreas do cérebro ligadas à emoção e à memória também. No campo da cultura e da literatura, lembramos que o Hino à Alegria tornou-se ele próprio um símbolo musical da própria União Europeia. A personalidade do dia vai para Johannes Brahms, que também nasceu neste mesmo dia. Já que falamos de Beethoven, a curiosidade vai mesmo para ele. Já estava quase totalmente surdo na estreia de Ode à Alegria. E é com esta mesma música de Beethoven, Ode à Alegria, que terminamos hoje este motor de busca, com a promessa de voltarmos amanhã para mais uma curiosidade. Até breve.

Pai, pode ser que daqui a algum tempo haja tempo pra gente ser mais, muito mais que dois grandes amigos, pai e filho, talvez. Pai, pode ser que daí você sinta qualquer coisa entre esses 20 ou 30.

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1: Bom dia, bem-vindo a mais um episódio especial Bioforma, uma rubrica dedicada à saúde e bem-estar em parceria com a marca madeirense Bioforma. 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E para este episódio, agora em maio, temos aqui mais uma das nutricionistas da equipa Bioforma, a doutora Karina Teixeira, para falarmos sobre um tema grande, porque o título é grande, que tem muito para falarmos, mas que nos diz imenso respeito e que precisamos de analisá-lo com muito cuidado. O tema é nutrição e saúde versus a nutrição e emagrecimento, a internet e o papel do nutricionista. Olá Karina, bom dia, bem-vinda.
2: Bom dia.
1: Isto é um tema assim grande, que dá para falarmos imenso, mas para começarmos e para também conseguirmos orientar os nossos ouvintes, acho que seria importante nós explicarmos a diferença de termos uma alimentação virada para a promoção da saúde versus aquela que é virada ou com o objetivo de promover o emagrecimento. Estamos a falar de coisas completamente diferentes, não é?
2: Exatamente. Podemos estar a falar de duas coisas diferentes, como podemos incluir uma na outra. Ok?
1: Oh, é muito importante. Agora sim é que fica complicado.
2: Sim. Portanto, obviamente que hoje em dia confunde-se muito e ainda há este estigma que o nutricionista só serve para perder peso.
1: Uhum.
2: Não, o nutricionista é um profissional certificado que vai dar todo o combustível, nutrientes que estão presentes nos alimentos necessários para um correto, para uma vida mais saudável, para que todas as nossas funções orgânicas funcionem da melhor maneira possível, não é? Uhum. Portanto, e a saúde é exatamente isto, a nutrição e saúde. Um plano nutricionalmente saudável é aquele plano que vai dar ao nosso organismo os nutrientes ou a matéria-prima ou a ração, como queiram ver, os alimentos, para que o nosso corpo tenha o melhor desempenho possível, seja ele físico, mental. Portanto, os nutrientes são muito importantes nesse sentido. Fazer uma dieta saudável não é necessariamente fazer uma dieta de emagrecimento, mas já fazer uma dieta de emagrecimento deverá ser fazer uma nutrição saudável.
1: Ok, daí a ideia de um estar...
2: Versus o outro, exatamente. Porque muitas vezes há dietas extremamente restritas que podem ser feitas, mas não por um longo período de tempo e de forma equilibrada e adequada, mas hoje em dia muitas pessoas levam isto ao extremo, que é fazer uma alimentação demasiado restritiva, até como uma forma e estilo de vida, ok?
1: Ok.
2: Obviamente que quando temos uma alimentação demasiado restritiva, vamos perder peso, não é? Mas vamos criar outras carências. E se calhar daí algum tempo, até as pessoas podem deixar de perder peso, porque o metabolismo fica habituado a trabalhar tão devagarinho, tão devagarinho, tão devagarinho, que quando nós queremos aumentar calorias, às vezes é muito difícil de nós continuarmos a perder peso. Mas, aqui para dizer de forma mais simplificada, obviamente uma nutrição, e eu gosto de chamar também, falar da nutrição funcional, que é olharmos para as pessoas com as suas individualidades, com tudo, com toda a bagagem que carregam, seja ela genética, física, seja emocional, e tentar adequar um plano alimentar com os nutrientes adequados àquela pessoa. Para mim, isto é um plano alimentar saudável. É isto, ter uma alimentação saudável. E, obviamente, tendo em conta o ambiente que nos rodeia, porque
1: claro,
2: estamos... temos à nossa volta radiação, temos químicos, e estou farta de falar nisto, sempre venho aqui, mas a realidade é essa e nós temos que pensar nos momentos que vivemos hoje em dia. E temos imensos alimentos novos produtos processados em termos industriais, que muitas vezes têm ingredientes que não são naturais, e as pessoas esquecem-se que esses ingredientes que não são naturais podem ter um impacto negativo no nosso corpo. Portanto, uma alimentação saudável é uma alimentação que tem em conta as individualidades de cada um, que é construída especificamente em termos de contagem de calorias, proteína, hidratos de carbono, nutrientes, para cada um especificamente e individualmente, para que tenhamos um equilíbrio nutricional e uma vida sem grandes sintomas como dores de cabeça, unhas quebradiças. Isto são alguns exemplos, como o intestino esteja funcional. Portanto, tudo isto é muito importante em termos de nutrição e saúde. Já a nutrição e emagrecimento é uma dieta ou um plano que exige com que exista uma grande restrição ou uma leve restrição calórica, dependendo do objetivo da pessoa, e muitas vezes pensa-se só nisto. Ok, tenho que restringir calorias. Não interessa o resto, mas muitas vezes temos que primeiro trabalhar gatilhos, está bem?
1: Exatamente.
2: Primeiro perceber, ok, o meu intestino está a funcionar bem, eu tenho dores de cabeça, eu tenho névoa mental, eu tenho a pele seca, tenho tendência a alergias, como é que está o meu estômago? Tenho refluxo, acidias, tenho a barriga muito inchada, porque fazer uma dieta de emagrecimento sem fazer uma dieta saudável, sem olhar àquela pessoa em termos individuais, não resulta. Mas isto é a minha opinião. Eu quis falar um bocadinho, não falar o que é uma e o que é outra, mas perceber que realmente o foco deve ser a nutrição e saúde. Até porque vamos falar da internet, que é também o principal objetivo hoje, porque estas pessoas andam aqui um bocadinho, às vezes ficamos todos nós um bocadinho alucinados com a internet, mas é importante filtrar informação. E agora, como tópico inicial, falar disto é realmente importante, porque nunca nos podemos esquecer que a prioridade é termos uma nutrição e um plano nutricional que tem como primeiro objetivo e principal objetivo manter a nossa saúde.
1: Mas então porquê que as pessoas confundem tanto? Se sabemos que é assim diferente, que uma coisa é uma coisa, outra coisa é outra, e o papel de cada momento, digamos assim, a termos uma alimentação virada para estarmos bem, promover a nossa saúde e bem-estar e ter um plano para promover o emagrecimento, que também calculo que seja num determinado período, não vamos estar a vida inteira nisso, e sempre acompanhado por especialistas, porque é que confundimos as duas coisas? Porque é que olhamos para os nutricionistas e pensamos logo, são dietas para emagrecer? Porque é que a própria palavra dieta pensa-se logo em emagrecer?
2: Pois, mas dieta, eu acho que já falei nisto num programa, sim, não é igual a plano de emagrecimento. E se forem pesquisar, realmente dieta é igual a plano nutricional diário. É as nossas refeições diárias. Pode haver uma dieta má e uma dieta boa.
1: Portanto, todos nós fazemos dieta.
2: Todos nós fazemos dieta. O termo dieta em si significa plano alimentar diário, ok?
1: Exato.
2: Agora, que tipo de dieta? É uma dieta saudável,
1: pois,
2: ok? Uma dieta de emagrecimento. E as pessoas confundem muito porque, desde há muito tempo atrás, com nutricionistas, as pessoas procuravam nutricionistas no cotidiano, no dia-a-dia, não falamos em termos hospitalares, mas para perder peso. Isto é a mesma coisa. Ah, quem vai ao psicólogo são só os malucos. Não é bem
1: exatamente
2: assim. O psicólogo dá ferramentas a todos nós para o nosso dia-a-dia.

0: dia, não é? O nutricionista dá-nos ferramentas a todos nós para o nosso dia a dia, porque todos nós, assim como o nosso carro, mais uma vez, precisa de combustível, todos nós precisamos do combustível e temos de dar o combustível certo para o nosso organismo. E não é o
1: Exatamente.
0: combustível da vizinha, é o nosso.
1: É como o carro, exatamente como o carro.
0: Exato.
1: Se calhar a internet e os influenciadores também têm aqui um dedinho nesta confusão e em todas as outras que vão surgindo, nomeadamente naqueles planos que vemos alimentares nas redes perfeitos. Parece que de repente toda a gente tem que comer panquecas de aveia ou então tostas de abacate com ovo e beber cappuccinos e cria-se, ou se está a criar aqui um universo que acho que é um pouco confuso e que para vós, nutricionistas, deve ser difícil também de gerir, porque chegam pessoas todos os dias aos consultórios a dizer: olha, eu sigo a Francisca diz que bebe o leite de amêndoa todos os dias, que tirou os laticínios todos da vida dela, que só come este pão que é fermentado ali e faz não sei o quê, e come a sopa assim. Isto é complicado, gerir isto. Como é que é, só para começarmos este tema, que isto tem pano para mangas, gerir isto, porque são as expectativas de um paciente, depois com a informação que vocês têm que é credível, como é que tem sido isto?
0: Às vezes não é fácil.
1: Pois.
0: Porquê? Porque há pessoas que a palavra do influencer está acima de tudo.
1: Pois,
0: Ok?
1: daí ser influencer.
0: Exato. E é muito difícil nós conseguirmos desconstruir os conceitos que as pessoas ganham muitas vezes online. Que alguns estão corretos, atenção, e
1: Claro.
0: outros não estão incorretos. Nem tudo é mau na internet, não é? Há muita informação fidedigna também. Mas desconstruir é muito complicado. E principalmente quando falamos desta questão de que a maior parte agora associa à nutrição a fotografias do Instagram, ou, pronto, falamos de redes sociais, mas de pratos maravilhosos, compostos de forma muito organizada, mas isso não é real. Até aos nutricionistas isso cria ansiedade,
1: Claro.
0: porque nós não temos tempo todos os dias de fazer um plano perfeito. Um plano perfeito, um pequeno almoço, por exemplo, perfeito, onde temos uma papa de aveia com umas sementes em forma de coração. E claro que aqueles pratos as pessoas têm que saber que são organizados para uma fotografia. Mas eu acho que as coisas deviam ser muito mais realistas. Mas esta é a minha opinião como nutricionista. Porque estamos a criar um desfazamento da realidade. O nutricionista é um profissional de saúde que tem competências científicas para ajudar as pessoas a comporem o prato de forma equilibrada. Não é um profissional que estudou cozinha. E muitas vezes há esta confusão, está bem? E essa confusão leva realmente à questão também das pessoas terem uma ansiedade extrema, e eu vejo isso principalmente quem está nas redes sociais, em criar todos os dias ter receitas novas e receitas diferentes, e porque este fez assim, porque este fez. Não, nós temos é que aprender a comer, acima de tudo. E não interessa se a abacate está desfeita no prato, se está aos quadradinhos, se está aos triângulos. Não interessa se o fruto seco está mais para cá ou mais para lá, ou se a papa da aveia está dentro de uma caneca antiga. O importante é comer bem. Isso é o mais. Mas os olhos também comem, nós
1: Claro.
0: sabemos disso. E há pessoas que têm essa necessidade, muito bem, está certo. Mas temos que pensar na nossa vida real. E é essa a outra questão de que falamos, dieta. Às vezes há pessoas que associam dieta a stress, exatamente por tudo isto, porque já têm o seu dia a dia e as suas tarefas diárias que são a sua carga normal, não é? E ainda têm que pensar depois num plano alimentar e fazer isto tudo certinho e acabam por desistir muitas vezes. Mas não, vamos pôr cada coisa no seu lugar. O nutricionista ajuda, as redes sociais a informação correta e menos correta, mas. Calma, vamos procurar ajuda como deve ser. Também vamos procurar ajuda cara a cara, frente a frente, mesmo que seja online, e colocar as nossas dúvidas e aceitar.
1: E já a seguir vamos entrar ainda mais neste universo da internet e das redes sociais para percebermos tudo o que envolve. Mas para já vamos à nossa primeira pausa musical. Come on,

0: segunda parte do nosso programa especial Bioforma, hoje a falarmos sobre a questão da nutrição e saúde versus a nutrição de emagrecimento e a questão aqui da internet nestes temas todos que estão a pairar, digamos assim, nas mentes e nas cabeças das nossas nutricionistas. Carina, já falamos um pouquinho sobre a diferença da nutrição virada para a promoção do bem-estar versus aquela que tem como objetivo a perda de peso, o emagrecimento. Entramos pelo universo da internet, que é muito vasto, e a minha pergunta, que acho que está toda a gente neste momento a pensar, é: mas então eu seguir a influenciadora X, vamos chamar X, que tem 200 mil seguidores, ela tem uma vida super feliz e alegre, é muito magrinha, é super atlética, faz pilates, ginásio, corre, tem aqueles pratos fantásticos, come sementes, come tudo aquilo que é fantástico. Porquê que eu não posso fazer igual como ela? Se ela é feliz e está fantástica assim, eu também quero ser assim.
1: Pois, a questão é mesmo essa, é porque a imagem vende e o algoritmo vende, mas a vida dessas pessoas também não é perfeita, com certeza.
0: Ai não?
1: Todos têm os seus desafios, não é? E depois é isto, é um bocadinho o mundo da internet e dos algoritmos, que os algoritmos é o que é que vende, o que é que as pessoas gostam de ver, não é? Obviamente, se eu estou a promover esta alimentação XPTO, se estou a promover uma marca, vou fazer de tudo porque a pessoa queira seguir o mesmo caminho que eu. E é bom, e alguns influencers, atenção, dão dicas corretas. Pronto.
0: Sim.
1: Mas a questão aqui é que é preciso ter muito cuidado com a confusão. Antes, o que eu quero dizer com isto é: todos nós somos, cada um é como é.
0: Uhum.
1: Porque isso também gera muita ansiedade nas pessoas.
0: Claro.
1: Eu provavelmente nunca vou conseguir, estou baixinha, nunca vou ter um corpo super magro e vou ser tão esguia como uma pessoa que tem aquela determinada genética, não é? E a primeira coisa que eu quero dizer com isto, porque é importante passar esta informação às pessoas, é: todos nós somos perfeitos como somos. Podemos arranjar a melhor versão de nós próprios.
0: Uhum.
1: Mas nunca se comparar com mais ninguém.
0: Pois, mas porque isso aí vai é que é o difícil.
1: E é isso que é difícil. Mas, agora, digo eu, ok, muito bem, esta pessoa é magrinha, e depois ouvimos notícias a dizer, foi internada, teve uma anorexia, teve um esgotamento mental.
0: Faleceu também.
1: Faleceu. Pronto, aqui há muita coisa que não...

0: não desconta uma fotografia, né? Há muita coisa que não desconta uma frase escrita na internet. E perder peso e ter baixo peso não é a mesma coisa que perder peso de forma saudável, como a gente estava a dizer.
1: Claro.
0: Porque estes influenciadores, ok, têm o peso correto, mas será que estão realmente saudáveis? Não vamos falar de todos, mas temos que pôr estas questões na
1: Exatamente.
0: mesa.
1: Mas então, e os coaches, e os consultores de saúde e bem-estar, e os que
0: Pronto, e isto é
1: promovem
0: este mundo inteiro.
1: o life balance, e estes palavrões todos que se coloca.
0: É o problema de hoje em dia, é que o tema de nutrição é tão falado que toda a gente pensa que é nutricionista. Toda a gente sabe de nutrição. Mas até toda a gente, até há pessoas que vão à consulta que sabem mais nutrição do que o nutricionista. Porque é um boom de informação que é lançado em cima das pessoas e é uma área que está sempre em desenvolvimento e depois é uma área em que existem também muitas informações controversas e hoje em dia é muito complicado haver uma pessoa, principalmente se calhar alguns mais jovens e adeptos principalmente do fitness, nós sabemos que isso, principalmente nesta área, que são muito atentos e está tudo bem e muitas informações, como eu digo, estão corretas, mas nós, se não estudamos nutrição, não vamos saber informação ao pormenor, até podemos saber, há pessoas que até sabem muita coisa, mas é muito importante ter um olhar técnico sobre as coisas, porque para mim o grande, grande problema é, esta pessoa faz assim e vou fazer igual.
1: Pois.
0: É sempre a questão do plano da vizinha serve para mim. O plano do PT serve para mim. E é assim, a gente vai à internet e paga um programa e faz um download de um PDF. Mas este PDF não tem em conta o meu estilo de vida, o que é que eu faço, a que horas vou ao ginásio, o que é que eu tenho para fazer de manhã, qual é a minha rotina. Não sabe. Este plano que nós tiramos, o PDF da internet, não sabe. Quais são os meus problemas de saúde? Qual é a minha individualidade? Por isso é preciso estarmos muito, muito atentos. Querem seguir um plano online, façam com um profissional certificado. E aí, falar que realmente procurem um nutricionista que tenha a sua informação, tenha a sua cédula profissional, falando em Portugal, o único profissional, a única pessoa que pode fazer uma dieta, prescrever uma dieta ou um plano nutricional é um nutricionista. E existe a plataforma da Ordem dos Nutricionistas em que podem fazer uma pesquisa no Diretório de Nutricionistas e perceber aquela pessoa se realmente é nutricionista ou não, porque vai aparecer lá a informação. Por isso, atenção a estes coaches, atenção a se existe informação de que esta informação científica é validada, às vezes alguma informação partilhada, tem que estar muito atentos a estas questões, porque nem tudo o que se diz é verídico.
1: Mas então, porque é que muitas pessoas acreditam e vão atrás dos coaches e dos planos através de PDFs?
0: Porque o desespero, as pessoas estão emocionalmente esgotadas. E este é, para mim, estão emocionalmente esgotadas. Muitas vezes já tentaram por si próprias cortar calorias em casa. Aí está outra vez o conceito de emagrecimento e só cortar calorias, sem pensar no resto. E estão desesperadas e querem ver resultados rápidos, porque não se sentem bem com elas. E não é recriminar ninguém, é difícil. Há muitos momentos na vida toda a gente difíceis. E há muitas pessoas que têm excesso de peso e que sempre viram com excesso de peso e que é muito difícil para aquela pessoa. E
1: Claro.
0: pessoas que compensam emocionalmente com a comida, as coisas que não corram tão bem no dia a dia, não é? Portanto, é uma tentativa de ter resultados mais rápidos e de
1: Pois.
0: ter. É como se fosse um remédio que vai atuar, vai-nos adormentar na hora, não é?
1: Sim, sim,
0: E
1: sim.
0: muitas vezes, se calhar, compram esses planos e depois nem compram.
1: Pois.
0: E há muitos destes casos também, não é? Ou então não vêem resultados porque realmente não estão a trabalhar os gatilhos. Ou seja, o que provocou o excesso de peso.
1: Muitas vezes também está relacionado com a forma como estes influenciadores comunicam. Ainda há pouco em off estavas a referir aquelas fotografias do antes e do depois.
0: Exato.
1: Se eu estou num momento de agonia, de desespero, vamos dizer assim, para perda de peso, e se eu encontro o influenciador X, que é coach de saúde e bem-estar e até dá uns toquezinhos na parte emocional, e vejo o antes e depois, fantástico, em 5, 6 meses, isto também diz assim, pá, se ela conseguiu, eu também consigo.
0: Pois, e o problema está aí. Se ela conseguiu, eu também consigo. Mas a realidade é que o nosso corpo, como eu estava a dizer, não é igual ao daquela pessoa da fotografia. E até podemos conseguir, mas também podemos não conseguir. E podemos não conseguir no mesmo tempo que aquela pessoa, não é? Porque aquele plano, se calhar, não é o adequado para nós. E
1: Pois.
0: é por isso, até pode sair, mas também pode não sair. E não podemos ficar na dúvida. É muito importante arranjar um profissional ou ter diretiva, ou arranjar um profissional.

0: que nos dê orientações, que tenha em conta todo o nosso historial e bagagem. Só assim é que a gente vai começar a resolver a questão do peso ou outra questão de saúde, porque a nutrição não é só peso, não é?
1: Exatamente.
0: E depois há aquela questão das dietas extremamente restritivas, que é as cetogénicas, online, e isso gera confusão. E muitas vezes também os influencers publicarem a questão do abacate que nós falarmos com nós, são alimentos saudáveis, são, mas são densamente calóricos. E eu sou uma pessoa que estou desesperada para perder peso e vejo este influencer super magra a comer abacate todos os dias e começo a comer abacate e depois ganho peso e não perco peso. Porquê? Porque o abacate é densamente calórico. As coisas têm que ser ajustadas. Portanto, é muito importante as pessoas terem noção de que realmente as coisas não são o que se vê numa fotografia. É muito importante nós trabalharmos nós próprios com a nossa bagagem. Estou sempre a repetir isto, mas é a verdade.
1: Mas então, como é que eu sei que a informação que eu estou a ver online é credível? Tirando os casos em que sei que provém de nutricionistas,
0: Exato.
1: não
0: É
1: consigo.
0: complicado, é muito complicado. Muitas vezes, se forem profissionais de saúde, nós sabemos que têm as suas cédulas, vamos
1: Sim.
0: pensar à partida que a informação é credível. Mas se falarmos de redes sociais, ainda há pessoas que colocam alguns, baseiam-se e dizem: ah, saiu um estudo científico XPTO que me disse isto, isto, isto e isto. E a gente aí pode pesquisar e realmente ver se esta informação é segura ou não. Se for através de sites, muitas vezes existe uma indicação de estudos abaixo do artigo, que podemos também verificar a veracidade.
1: Ok.
0: Mas se for através das redes sociais, nós não temos 100% a certeza. Portanto, a melhor forma é realmente averiguar se aquela pessoa é competente para estar a falar de nutrição.
1: Caso contrário, mais vale não confiar ou então tentar seguir o
0: Sim,
1: plano.
0: mas nós sabemos que muita informação. Agora, ou melhor, agora também é importante eu dizer isto. Só muito rápido, ChatGPT, o melhor nutricionista de todos os tempos. Ok, é uma ajuda, ok, conta calorias, é um bom instrumento de trabalho, mas muitas vezes, para nós colocarmos a questão correta ao ChatGPT, é preciso sabermos muito bem o que vamos perguntar, porque ele próprio pode dar respostas que não são adequadas à nossa individualidade. Por isso, a melhor forma é mesmo um profissional.
1: E já a seguir vamos continuar a falar sobre este tema muito pertinente, entrar mais na questão das dietas da moda, o seu papel, que impacto é que tem no dia a dia das pessoas, de nós. Mas para já vamos a mais um momento musical.

0: Terceira parte do nosso programa especial Bioforma. Hoje a falarmos aqui da questão da alimentação e o que é que isto está relacionado com a internet. Karina, já começamos um pouquinho a desvendar o papel do nutricionista na internet, nas redes sociais, o papel dos influencers, quer seja pelo lado positivo ou pelo lado negativo, os novos termos que têm surgido, os coaches, os especialistas em saúde e o cuidado que nós devemos ter com toda a informação que nós recebemos, nomeadamente ao aplicá-la no nosso dia-a-dia. Temos que ter sempre uma autocrítica, uma capacidade de perceber se aquilo realmente faz sentido para mim, ou então pegar nessa informação e levar a uma consulta de nutrição e tentar perceber efetivamente o que é que faz sentido. Quando entramos neste universo, também entramos aqui num tema um pouco controverso, que são as dietas da moda, que, nomeadamente os jejuns intermitentes, as dietas cetogénicas, as dietas carnívoras, porque nós chegamos ao ponto de ter influenciadores com quase 1 milhão de seguidores que escrevem frases agressivas nas suas biografias, nas várias plataformas, ou que já perderam 50 quilos, ou que deixaram de ter diabetes e colesterol. E depois vimos vídeos e situações muito complicadas, como, por exemplo, influencers a comerem barras de manteiga puras e duras, a comerem 15 ovos por dia, a comerem quilos de carne de vaca por dia. Isto é muito complicado. Como é que se consegue gerir isto depois no nosso dia-a-dia enquanto nutricionista? E como é que nós, cidadãos normais e comuns, devemos de olhar para esta informação? Porque é mesmo muito difícil. Será que esse é o caminho certo ou não?
1: Pois, será que isso é o caminho certo ou não? Não existem estudos científicos suficientes para falar nisso, não é? Para dizer se é o caminho certo. E cada vez mais têm surgido estas dietas mais agressivas, que na realidade em alguns casos têm mostrado serem promissoras, nomeadamente na desinflamação orgânica, ok, é verdade, mas mais uma vez entra aqui a questão da individualidade, não é? Isto... Será que a longo prazo esse tipo de dietas, como uma carnívora, por exemplo, não terá efeitos negativos no nosso organismo? Isso é algo que está a surgir há pouco tempo. E isso é a evidência para essa dieta tem a ver com os primórdios do ser humano, que nós antes éramos seres carnívoros. Pronto, só comíamos carne, proteína animal, não comíamos sementes nos primeiros tempos. E sendo porque temos os nossos canentes, apesar de estarem evoluídos agora, é pensar nessa premissa do ser humano, como pensar nas células primitivas e que só comiam carne. Por isso, existe muito. Mas depois, a informação é muito agressiva. Uhum. Isso gera um bocadinho... As pessoas que são emocionalmente mais frágeis sentem-se mal. Porque é como estávamos a falar em off também. Dizer, estás a dormir? Quando é que começas a fazer esta dieta? É extremamente agressivo para uma pessoa que já está emocionalmente instável e que não se sente bem. Obviamente, bem, se calhar vou tentar fazer isto, mas às vezes tenta fazer de forma inadequada. E quem fala nestas plataformas deve sempre, sempre referir que é preciso um acompanhamento profissional. Querem fazer que o façam pelo menos com alguém que tenha competências. Não é?
0: A questão é que muitas vezes estes influencers que promovem estas dietas são eles.

0: os próprios coaches.
1: Exato.
0: E lançam até livros.
1: Pois, são coaches, mas não são nutricionistas. Não são pessoas que estudaram nutrição. Muitos deles, não estou a dizer que todos, mas muitos deles não são. E tudo bem que tem as suas vantagens, a dieta cetogénica. Já sabemos que a nova pirâmide dos alimentos, por exemplo, dieta cetogénica, exclui praticamente tudo o que é hidratos de carbono. E sabemos que é muito vantajoso já nos dias de hoje e que tem, os estudos têm mostrado que realmente o hidrato de carbono não é a fonte primordial que nós precisamos de consumir, até que saia a nova pirâmide dos alimentos dos Estados Unidos, em que primeiro estão as proteínas, as gorduras boas e só no fim o hidrato, e eu concordo com isso, mas temos que ter pequenas porções, porque é sempre glicose, não é? Portanto, podemos ter pequenas porções. Mas é isso, elevar tudo ao extremo também não é a forma correta de abordar o assunto. Há pessoas, há nutricionistas que eu conheço, que têm redes sociais, que praticam dieta cetogénica e que fazem ciclos de dieta carnívora, mas são ciclos, não okay. é uma vida, ok? E é isso, e são pessoas que têm informação científica. Temos que, voltamos a falar, outra vez nesta questão, de olhar a quem é que estamos a seguir na internet. Quais são estes profissionais? São certificados? Têm estudos? Podem questionar até nas redes sociais, quais os estudos que usou para realmente dar esta informação?
0: O que muitas vezes também acontece, e eu já vi isto e já li isto, é que eles colocam em causa os próprios estudos e o próprio ensino, a especialização dos nutricionistas, ou seja, tudo aquilo que foi ensinado e passado está errado.
1: Exato.
0: Que entramos aqui numa situação complicada.
1: Mas isto é assim, isto é a base da ciência.
0: Pois.
1: Estamos sempre a evoluir. O que está atrás, já muita coisa mudou. Por isso é que há uma nova pirâmide dos alimentos agora. Não é que o que a gente aprendeu é errado. Não, teve uma evolução. É assim que nós temos que ver as coisas. Não é dizer, ah, agora toda a informação é errada. Calma. Não é bem assim. É preciso é avaliar cada caso. Porque tem muito a ver com as individualidades das pessoas. É como o colesterol, que agora podemos ter o colesterol alto, não faz mal. Calma. Existem estudos controversos, mas há vários fatores aqui. Tem a ver com as individualidades. A pessoa que tem colesterol alto tem tendência à doença cardiovascular? Não tem? Como é que está o colesterol bom? Qual é que é o rácio deles? É isto que tem que ser avaliado. Não é só dizer que agora podemos comer à vontade, podemos ter o colesterol alto à vontade. É isso, tem que haver um equilíbrio na informação que se passa. Porque existe muita informação em nutrição e muita coisa a emergir nova, é verdade. E há muita coisa que já evoluiu positivamente, como a gente saber que o café já não se deve tomar na primeira hora do dia, também. E existe muita informação e muitos estudos. E estudos que são fiáveis e estudos também que não são fiáveis.
0: Claro.
1: Não é? Mas agora, uma pessoa do senso comum filtrar esses estudos também é difícil.
0: Claro
1: não
0: que
1: é?
0: Sim. E nem tempo, e não há
1: muitas influências,
0: também.
1: Às vezes leem estudos que nem sabem se são fiáveis e lá está. Lá está o depósito na internet.
0: Pois.
1: E é preciso muita atenção. Eu acho que podem seguir, não tem mal nenhum. Há muitas pessoas e pessoas que se dizem coaches nutricionais, inclusivamente na Madeira, conheço casos de raparigas e rapazes que se dizem coaches nutricionais online e que têm publicações bastante que são válidas, ok? Mas a realidade é esta: quem pode passar um plano alimentar é um nutricionista. Não é um coach. Podem fazer a vossa rede social, podem passar informação, mas não podem dar consultas de nutrição. E as pessoas têm que perceber isso. Se não é nutricionista, não vos podem dar uma consulta de nutrição. É ilegal. E aqui, pronto, agora parece que estou no tribunal, mas é mesmo assim.
0: Não, é que nós aqui estamos a falar de temas muito importantes e que no fundo mexem com a nossa saúde e bem-estar. Estamos a falar de dietas, estas mais extremistas e nós chamamos da moda porque têm crescido imenso e muitas vezes o problema também está relacionado com depois os comentários, os feedbacks, as reações, porque as pessoas dizem, olha, eu já abri os olhos, eu não consegui emagrecer, já tive 1000 nutricionistas e nunca emagreci, agora que sou carnívora já emagreci 50 quilos, nunca mais tive vontade de comer doces, quase nem preciso de beber água.
1: Mas há coisas aí que são viáveis. Por exemplo, não ter vontade de comer doces é normal se a pessoa não está a ingerir açúcar. Também isso modela hormonas. Ok, há coisas viáveis, mas é preciso não ir ao extremo. A pessoa
0: claro.
1: Tem que saber bem o que é que está a fazer. Agora, não beber água é impossível. O ser humano precisa de hidratação. E isso nós sabemos que sim. Como é que os alimentos vão circular no nosso corpo? Precisamos de água. E é isto. Nós não podemos olhar à informação com duas palas ao lado da cara, temos que saber analisar aquilo que nos está a ser dito. Ou pelo menos validar de alguma forma com alguém que seja profissional.
0: E como é que,
1: saúde.
0: E como é que

0: tu geres isto quando chega alguém para um aconselhamento com estas ideias todas na cabeça do género? Doutora Karina, eu quero começar a ser carnívora. Como há uns anos houve a tendência de quero ser vegetariana.
1: Nesse caso, digo, ok, é uma decisão sua e pessoal, e isto eu acho que cada um tem o direito de tomar as suas decisões,
0: Claro.
1: desde que eu faça de forma correta e desde que avalie primeiro que faça análises para percebermos como é que está o seu organismo e desde que o intestino esteja a funcionar bem e avaliar toda a bagagem da pessoa primeiro. Porque, no meu caso, se eu achar que aquela pessoa não pode fazer uma dieta carnívora, eu não vou dizer que não vou fazer uma dieta carnívora. Pronto. Porque, em primeiro lugar, está a saúde das pessoas.
0: O que muitas vezes acontece é que eu estou no meu sofá, sentadinha, a fazer scroll e vejo a dieta carnívora, começo a pesquisar. Pronto, amanhã já começa a dieta carnívora. Ovos,
1: Pois.
0: salmão
1: Mas
0: e
1: aí
0: tudo
1: está,
0: isso.
1: isso tem a ver com o desespero das pessoas, é encontrar uma solução
0: Pois.
1: rápida para os seus problemas. E
0: Exatamente.
1: às vezes a gente tem que trabalhar gatilho a gatilho. O não dormir bem, o intestino. O que é mais? O que é que não está bem no meu organismo? Tu com muito stress, porque se a gente não trabalha estas hormonas, não vai funcionar a longo prazo o resto.
0: É por isso que pequenos sinais, como a doutora Karina estava a referir muito bem, no nosso dia a dia são fundamentais e é também fundamental agendar um aconselhamento nutricional. E na Bioforma temos este serviço disponível. 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E já a seguir vamos voltar com este tema porque acredito que ainda temos imenso para falar e, acima de tudo, informar e ensinar, porque aqui o nosso objetivo é dar-lhe ferramentas para que possa tomar decisões mais corretas, mais acertadas e que tenham sempre em vista a sua saúde e bem-estar.

0: Última parte do nosso programa especial Bioforma, hoje a falarmos sobre a nutrição e saúde versus a nutrição e de emagrecimento e a questão da internet e o papel do nutricionista. Carina, foi uma conversa muito interessante, mas aqui para os nossos ouvintes também ficarem com algumas ideias sobre tudo aquilo que estivemos aqui a conversar, o que é que gostarias de destacar?
1: Pronto. Vou destacar aqui 5 pontos, okay? Assim muito rápido. Primeiro que tudo, falamos em nutrição saudável e de nutrição e emagrecimento. Há muitas pessoas que pensam que comer saudável leva automaticamente a emagrecer e na internet isto é muitas vezes confundido, porque há pratos saudáveis, densamente calóricos e as pessoas, ao filtrarem essa informação, pensam, ok, eu posso comer isto à vontade, vou ser saudável e magra. Não, é preciso filtrar esta informação, falar com profissionais de saúde, porque o nutricionista é o único profissional que pode ajustar esta dose para que tenha saúde, sem excessos calóricos, e se falarmos em emagrecimento e nestes excessos calóricos, para perder peso, não é? Portanto, muita atenção às imagens que nós vemos, não criar stress, porque o dia-a-dia que está ali não é a realidade do nosso dia-a-dia. Portanto, vamos juntar alimentos sem stress, não é preciso o prato ficar bonito, para muitas pessoas sim, mas minimamente apresentável, ou mesmo que esteja tudo bagunçado, como dizem os brasileiros, o que importa é nós comermos os nutrientes adequados para o nosso organismo, para termos uma alimentação saudável e para que, no caso que queiram perder peso, percam peso de forma saudável. Depois, segundo ponto, para emagrecer rápido, não basta cortar os hidratos de carbono e passar fome, ok?
0: Ok.
1: Não é isto. E a realidade é que a internet adora dietas restritivas. E nós falámos sobre isso, da carnívora, dos intermitentes, não falámos, mas extremo, da dieta cetogénica. Pronto, isto é tudo promessas de perda de peso rápida, mas não se esqueçam que somos todos diferentes uns dos outros e que é preciso ajustar a alimentação, as dietas de emagrecimento, à realidade de cada um. Por isso, muita atenção com isto, é preciso manter um metabolismo ativo, porque se estiverem sempre a seguir planos online com dietas de yo-yo, dieta restritiva, o que vai acontecer ao corpo é que o corpo vai queimar menos energia, ok? Uhum. Vocês vão ficar com um metabolismo lento, porque as restrições severas dizem ao nosso cérebro assim, ok, há perigo, não entra nutriente, exato, não está a entrar combustível, então também não vou gastar. A longo prazo é o que acontece. Baixa a temperatura corporal, as pessoas muitas vezes ficam com mais frio, com metabolismo lento e cria alterações de tireoide, ok? Por isso, muita atenção a isto. Depois, mais uma vez, a questão da individualidade, que já focámos antes, mas cada pessoa é uma pessoa. A dieta que funcionou com a minha vizinha, com aquele influencer, com a outra pessoa, não é a dieta que funciona para mim. Uma carnívora, se tem um fígado gordo, não vai ser para mim. Por isso, muita atenção com esta questão. Somos todos diferentes, todos temos um organismo diferente. Há pessoas que são obstipadas, outras têm mais tendência à diarreia ou fezes moles. É preciso avaliar o intestino de cada um, o sistema gastrointestinal de cada um, o sistema emocional de cada um, para criar uma dieta específica. Não é só tirar um PDF online e saber que vamos fazer aquele plano que vai resultar. Por isso, quarto ponto, muito importante, não ficar focados no antes e depois que se apresenta na internet, ok? É perfeitamente possível ser magro para a fotografia, mas com carências nutricionais graves, unhas quebradiças, queda de cabelo, irritabilidade, e isto não é, isto é o falso magro, ok? Portanto, o sucesso do plano não se vê apenas no número da balança. Tenham atenção a isto, é preciso ter um acompanhamento muito, um acompanhamento pessoal e individualizado para perceber se o progresso está a ser verdadeiro ou não. Se estou a perder aquele peso em massa muscular ou estou a perder em gordura. O nutricionista vai fazer com que vocês percam o peso em gordura e não em músculo e que o vosso metabolismo esteja sempre ativo para não acontecer aquele cansaço metabólico que nós falamos há bocado, que é a pessoa depois ficar com o metabolismo lento. E, por fim, claro, nem todos os influencers são fidedignos, nem toda a informação que está online, e muita da informação que está online, não é validada. Esta informação, vocês têm que estar muito atentos à informação, verificar sempre se existe uma célula profissional associada. O nutricionista é o único profissional que pode prescrever dietas em Portugal, por isso pesquisa no Diretório da Ordem dos Nutricionistas, é possível fazer isso, e muita atenção aos títulos, como coach de nutrição, especialista em emagrecimento, consultor de bem-estar, consultor fitness. Atenção, quem pode prescrever dietas é o nutricionista. Por isso, entregar a tua vida e a tua alimentação, eu vou falar assim para vocês,

0: Com uma das nutricionistas da equipa Bioforma, já sabe que o pode fazer através do website bioforma.pt. Muito obrigada pela tua presença e pelos ensinamentos.
1: Obrigada eu por estar aqui.
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0: Vai parar.
1: É isso mesmo, a gente não vai parar. A música de Miguel Gamas no arranque da segunda parte da nossa emissão do Bom Dia desta quinta-feira.
2: Seja bem-vindo. É verdade, se só agora chegou à nossa companhia, bem-vindo. Está com o canal 2 do PEF, nos 92 MHz. Entramos em simultâneo com o canal 1, a onda média do PEF, nos 1530 kHz. E também para o mundo. Olá, mundo, em pef.pt. Estamos muito bem acompanhados.
1: E porque é quinta-feira, a nossa linha telefónica vai novamente ficar disponível para os nossos ouvintes aqui conversarem um pouco connosco. E se for também esse o vosso desejo, não esqueçam, na rubrica Mel ou Fel poderão aqui enunciar aquilo que acham que deve ser corrigido. E na verdade já sabemos que no nosso cotidiano há tanta coisa que nos passa na frente dos olhos e que não gostamos.
2: É verdade, e muitas vezes pensamos que o problema vai ser resolvido, que vai haver alguém que vai pegar nesse problema e vai apresentá-lo e vai ser resolvido, pois mas é. Temos que fazer a nossa parte, não devemos cruzar os braços, não deixarmos para o vizinho do lado, o vizinho da frente, o colega de trabalho, enfim, temos que também dar o nosso contributo e tentar não desanimar, resolver

0: o problema que está ali e parece que nunca vai ser resolvido. Mas também, felizmente, há coisas boas na nossa vida que são resolvidas e finalmente está resolvido. Portanto, isto é um espaço onde pode trazer a sua preocupação, o seu elogio. Não é um espaço o bota abaixo, muito pelo contrário, traga a sua crítica construtiva para que possamos preencher da melhor forma até ao meio-dia o nosso mel ou fel.
1: Hoje é também dia do silêncio, mas se há coisa que a rádio não gosta é de silêncio. Não pode ser. Mas convém recordar que este dia convida justamente à reflexão sobre a importância de fazermos uma pausa no ruído constante do nosso dia-a-dia.
0: Exatamente. Buzinar menos, por exemplo.
1: Olha.
0: Por tudo e por nada.
1: Exatamente. Porque...
0: lembrei-me assim. Ah, essa...
1: já vamos ficando... a nossa cidade, o nosso trânsito já vai ficando parecido com outras paragens.
0: Olha, isso irrita facilmente. Não estás a fazer nada. Vás ali na...
1: é verdade. A filha não vai andar mais.
0: Exato. E porquê estressar dessa forma? Buzinar e nós vamos vendo de onde é que vem essa buzina ficamos irritados e no trânsito é coisa que não podemos ficar, perder a cabeça.
1: Vamos ao telefone, bom dia.
2: Bom dia, Sr. Paulo.
1: Bom dia,
0: como
1: vai,
0: Ana? Ana Paula.
1: Tudo
2: bom
1: bem
2: dia,
1: consigo?
2: Ana, bom dia, bom dia, como diz a minha neta, bom dia ao Greia.
1: Então,
2: ela
1: Ana.
2: Diz, bom dia ao Greia.
0: Muito bom.
2: Então.
1: Está tudo bem consigo?
2: Tudo bem, obrigada. Já fui dar a minha voltinha lá abaixo, já cheguei. Tem que morar lá.
0: Não foi preciso usar o chapéu de chuva?
2: Não.
0: O tempo está... o sol está envergonhado, mas estamos com o tempo, em termos de chuva, calminho.
2: É verdade.
0: Ana Paula, veio a este espaço, quer cumprimentar alguém ou trazer algo que lhe incomoda, um problema que não está resolvido, foi resolvido. Como é que vai ser?
1: Pois, há tanta coisa que às vezes... Sim, sim,
2: eu quero incomodar a gente às vezes, olha, aquela coisa que a testemunha queria deixar para vocês, da nossa paragem do nosso carro até hoje.
0: Ainda não está resolvido?
2: Já está, minhas irmãs, já disse na outra vez.
0: Ah, ok.
2: Nunca mais teve lá carros para a gente, quase que a gente tomava o seu carro de interbeira. Agora não, graças a Deus não, agora está sempre, e depois a poluição é sempre para cima para baixo.
0: Portanto, o problema está resolvido.
2: E este carro está mesmo, não sei se foi dos avôs, foi com os avôs.
0: Sim, então está resolvido. Toca a cumprimentar aqui o pessoal. Vou cumprimentar
2: a Dona Maria do Monte, a Sra. Virgílio, a Sra. Nélia. Um beijinho para ele, para a Dona, e para a Sra. Aldanha, para a Dona Hélia, para a Dona Gorete Gonçalves, para a Michelinha, para a Sra. para a Dona Zé Maria Luizinha, e para o meu primo Rafael, e para o Sr. Fernando. E para a família do Ruben Aguiar, para o Ruben Aguiar e do meu fundo do meu coração, um grande abraço para vocês. Muito amizade. Boa semana.
1: Agora estou
2: tudo em cima. Agora estou em cima.
0: É verdade, estamos no quarto andar.
2: Sim, agora estou. E um beijinho para todos com muita saúde e um bom trabalho.
1: Muito
0: obrigada, Ana
2: obrigada
0: Paula. Um dia feliz. Bom almoço, bom almoço.
1: Muito obrigado.
2: Até o
0: Ah, ótimo.
1: Também cai bem.
2: Ah, tá.
0: Muito bom.
1: Muito obrigado,
2: sim,
1: Ana. Um bom dia. Muito obrigado. E, de facto, a poluição visual, não só a sonora, mas também a poluição visual, continua a fazer parte da entrada, de uma das portas de entrada da nossa ilha, justamente ali, o nosso porto continua a ser brindado com placares enormes e continuamos ainda com publicidade, imagina, de candidaturas das últimas presidenciais.
0: O que é inaceitável, exatamente. O porquê de...
1: fica tão feio.
0: Sim, de lá estar ainda toda essa publicidade.
1: Acho que é muito desleixo.
0: Fica então, digamos... a apreciação feita aqui no nosso programa e não há forma, não há volta a dar.
1: Pois, realmente.
0: Lá está.
1: Não sei quem é que trata disso, mas acho que já é tempo por demais. Olá, bom dia.
3: Bom dia.
1: Olá.
0: Bom dia.
1: E agora, temos a oportunidade de falar com...
3: meu nome é António Correia, prazer cumprimentar a Ivana Correia, o Paulo Madruga,
0: para
3: ouvir
0: António.
3: O programa.
1: Tudo bem, então. Senhora
3: está
1: António.
3: Tudo bem, obrigado.
1: Também estamos bem por cá.
0: Estamos bem e agradecemos, não é, o seu cuidado, o seu telefonema, porque faz sempre parte da casa.
3: É verdade, tenho estado um pouco ausente, isto foram muitas festas, foi a festa da subida, a festa do campeão, do marítimo campeão, mas tenho sempre acompanhado o programa e naturalmente hoje também estou aqui no quadro.

0: Ouvir o programa. Bom dia, bom dia.
1: É isso. E o que é que o nosso maritimista tem a dizer sobre estas glórias todas?
0: Olha, como sócio do marítimo e, claro, simpatizante, adepto, foi uma grande festa este último jogo no Estádio do Marítimo, uma vitória importante. Portanto, já a subida estava conseguida, mas ser campeão também é um motivo especial para celebrar. Foi uma grande festa, gostei de ver aquele estádio com uma moldura humana
2: É
0: espetacular.
2: verdade.
0: Só ainda estava a ouvir agora na terça-feira no programa Os Maravilhas e o João Luís referia-se àquela moldura humana, que aquilo não é de uma equipe de primeira liga, mas de um campeonato como o campeonato português, parecia o campeonato inglês,
2: É verdade,
0: a força e a animação dos adeptos, o dar apoio à equipa, a maneira que foi um espetáculo.
2: sem dúvida. E essa é a parte do mel. Temos aí uma claque ou claques que promovem também esse salutar convívio, e isso está patente nas deslocações que o Sport Marítimo efetuou ao continente, e foi bastante notória essa maneira de estar salutares das claques do Marítimo para com as outras claques dos visitantes, neste caso.
0: Portanto, o Marítimo fez um campeonato bastante regular. Naturalmente que a massa adepta acompanhou a equipa, não só na Madeira, como também no continente. Sempre uma grande quantidade de adeptos e simpatizantes acompanharam o Marítimo em todos os lados. E pronto, e agora na Primeira Liga que seja. Que continua esta força dos adeptos, dar força à equipa, porque isto subir é bom e bonito. Agora, o mais importante é mantermos sempre na primeira divisão,
1: Exatamente.
0: porque é o lugar que o Marítimo merece.
2: É verdade.
1: Manter é importante.
2: Portanto, o Sr. António aqui destaca a parte do mel e na parte do fel. Não sei se tem algo que queira aqui também fazer referência. Algo menos bom, não só no desporto, mas seja que temática for.
0: Eu, neste momento, falamos de coisas boas
2: Muito bem.
0: e vou falar
2: Muito bem. Ficamos então pelo mel.
0: desta festa.
2: Exatamente.
1: Ficamos pela festa.
0: Deixa-me referir que ainda ontem estive com o grupo Folclore do Rochão, estivemos na nossa atuação semanal no Hotel do Jardim da Serra, e apresentamos um quadro com as nossas floristas, com as cestas de flores. Só quem esteve presente no hotel, como os muitos turistas que lá estavam, a quantidade de fotos e admiração por ver as nossas florestas com aqueles trajes coloridos e as cestas de flores também bastante coloridas, foi um espetáculo.
1: Ah, ótimo.
2: Ainda bem.
1: Ainda
2: E
1: bem.
2: estamos de facto aí com a festa da flores
0: Festa da
2: que
0: Flor.
2: mostra
0: Já agora
2: justamente
0: aproveito a dizer que no
2: a
0: dia
2: nossa beleza.
0: 18 o Grupo Folclore do Rochão vai estar no Conchal, na Placa Central, vai fazer uma atuação no dia 18 às 6 da tarde. Também vamos estar no dia 17 na Festa da Cebola no Caniço, também no domingo à tarde, depois do cortejo, vamos atuar, vamos estar em palco.
1: Dia 17.
0: Portanto, entre desporto e cultura, vamos passando o tempo.
2: Ainda bem, ainda bem.
1: Ainda bem.
2: Coisas salutares.
1: E temos que passar pelo Caniço para comprar as cebolas.
0: É verdade. Claro que
1: Já
0: a
1: agora?
0: cebola do Caniço é totalmente
1: São
0: diferente.
1: boas, exatamente.
0: Tem outro aroma e se a Joana tem dúvidas, perguntou ao chefe Rui Jorge que ele vai conseguir explicar.
1: Com certeza que sim, com certeza que sim. E o que é nosso é sempre muito bom.
2: E daqui a poucos dias vamos ter essa festa.
0: É
2: Festa
0: daqui,
1: dia
0: portanto, já no
1: 17.
2: próximo. 15,
1: É
2: 16 e 17.
1: isso que.
0: Sim. Já no próximo fim de semana vamos
1: Mas
0: ter
1: a atuação é no dia 17, não é
0: a
1: do Grupo
0: atuação é
1: Folk.
0: no domingo à tarde, depois do cortejo, vamos estar em palco.
1: Ok. Quem quer ver o Sr. Correia, já sabe. Domingo, dia 17, às 18 horas. Muito obrigada, Sr. António Correia. Não sei se quer cumprimentar alguém especificamente.
0: Olha, como sempre, uma saudação muito especial.

0: para a Dona Cecília Menezes de Braga, que eu sei que ela acompanha o programa também, e para os outros amigos, Plácido Nóbrega, Alexandra Alves, Ana Paula, aqueles amigos que estão sempre no coração e são
1: Alda
0: sempre
1: Abreu, que vai querer ouvir um
2: Olha,
1: beijinho.
2: A
0: Dona
2: Fátima
0: Alda
2: Marques está,
0: também.
2: a Fátima Marques está também a cumprimentá-lo.
0: A Fátima Marques, com certeza,
2: Pelo
0: também.
2: WhatsApp.
0: É um cumprimento em geral para todos os ouvintes deste programa. Bom dia, bom dia. Para vocês também um cumprimento
2: Muito
0: especial, é
2: obrigado.
0: sempre um gosto ouvi-los. E estou sempre na vossa companhia. Aliás, o Posto Emissor faz companhia de manhã à noite.
2: Muito
1: Ah,
2: obrigado
1: ainda
2: por isso.
1: bem. Ainda bem, amigo António Correia. Muito obrigada por ter
0: Começo
1: ligado.
0: com o bom dia e volta à noite das estrelas.
2: Muito obrigado por isso. Um grande
0: Pronto, um
2: abraço.
0: abraço
2: Nós
0: para vocês.
2: agradecemos.
0: Tudo bom?
2: Muito
0: Bom
2: obrigado.
0: programa.
1: Beijinhos.
2: Muito
1: Muito
2: obrigado.
1: obrigada.
0: Obrigado, bom dia. Bom dia.
2: Obrigado. 11 horas, 17 minutos. Aproveite bem esta quinta-feira connosco.

0: A música dos à toa e também recordávamos Flores, uma pequena flor da banda Entre Aspas, e são tantas bonitas, grandes, pequenas, com as mais variados feitios, umas mais perfumadas do que outras. Convém mesmo passar pela Baixa da nossa cidade para apreciar toda a beleza desta festa da flor.
1: Olha, ou não fosse a Madeira, é uma flor, não é?
0: É verdade.
1: E está tudo dito. Vamos voltar ao telefone. Vamos lá saber quem é que fala para nós. Bom dia.
0: Bom dia.
2: Bom dia.
0: Olá.
1: Olá, Duarte Basílio.
0: Duarte, então, como está, Duarte? Tudo bem consigo?
2: Mais ou menos.
0: Então,
1: ouvi dizer que visitou aqui o PEF.
2: Exatamente, mas já... E vi o Paulo Madruga, mas não vi a Loura, ainda vi a Loura sair do apartamento, mas, do elevador, mas depois...
1: E então não chamou?
2: Para quê? A senhora estava com pressa.
1: Quando é que eu não estou com pressa?
0: Então, Duarte...
2: Acordo mais cedo.
0: Está tudo bem consigo?
2: Como eu acordei às 6:30 da manhã para ir ao Funchal.
0: Ah, maravilha.
1: Ah, mas amanhã vai acordar outra vez 6:30, depois da manhã vai acordar outra vez 6:30.
2: Ah, é sempre à mesma hora.
0: Ah, é?
1: Ah, é. Mas pode acordar e continuar a descansar.
0: Uhum.
2: Ai, não. E a minha caminhada? Tenho que dar a minha caminhada.
1: Ah, ok, pronto.
0: E então, Duarte, está tudo bem consigo? Já há algum tempo não tínhamos tido a oportunidade de falar aqui, na nossa emissão.
2: É verdade.
1: Ah, então falaram os dois aqui logo pela manhã.
0: Sim.
1: Paulo Madruga e Duarte.
0: Foi sim, só um cumprimento
2: sim,
0: rápido, é verdade.
2: Foi só um cumprimento.
0: Exatamente.
1: Ah, ok.
0: E então, Duarte, está tudo bem?
2: Vai-se andando, devagarinho, vai-se andando.
0: Ora bem.
2: Olha, o meu telemóvel vai-me de dieta.
0: Ah, não me diga.
2: Verdade.
1: Então, não mudou a senha?
2: Não mudou, ela variou-a.
1: Ou mudou o código e depois já não se lembrava.
0: Às vezes acontece.
2: Ele averguiu-a, agora já está bom.
1: Ah, isso é péssimo. Duarte, é péssimo colocarmos um código e depois já não lembrarmos do código.
2: Ah, isso é o número de telefone de corrigido.
1: Olha, isto a propósito porque é o Dia Mundial da Senha, por isso estamos a falar que...
2: Ah, não me diga que para ir, depois temos tudo o congelo, agora precisamos entrar uma senha.

0: Isso ainda não, ainda não.
1: Olha, para cima foi mais um rapaz.
0: Sim.
1: E para baixo vi mais a rapariga. Trabalha embaixo no terceiro andar.
2: Ah, então foi. Subiu e desceu bem acompanhado.
1: Graças a Deus.
0: Ainda
1: ela
0: vai.
1: Disse que era preciso dar a mão. Eu disse: não, é preciso dar a mão, porque tem gente em casa que me dê a mão.
2: Ah, ok, ok.
1: Rapariga, ela já me conhece quando eu vou aí.
2: Ah, está bem, então é isso mesmo. Mas é claro que vamos dizendo que é sempre bom receber o Duarte aqui no PEF e também falar consigo. Já estávamos a pensar que o Duarte tinha feito uma viagem, que não estava por perto, porque não estava a ligar. Mas agora o problema está sanado e vamos, doravante, continuar a contar com os seus telefonemas. Pode ser?
1: É verdade, ainda tenho falta, tenho.
2: Sim, sim, claro que sim, mas já está justificado.
0: Já está justificado, é isso.
1: Olha, o povo está cantando, sabe aí?
2: Ótimo.
1: Ele cá gosta de me acordar logo de manhã.
0: Pois, imagino. Ele começa a cantar a partir de que horas, já agora?
1: 2 horas da manhã, ele já está cantando.
0: 2 horas já estava na panela.
2: Ai, mãozinho.
0: Só sei.
2: Deixa o bichinho.
1: Deixa ele aqui, ele é todo branquinho.
2: Não dês ideias ao Duarte.
0: 2 horas.
1: Olha,
0: ou ele mudava o horário.
2: Não diga, Duarte, não diga, não ouvi nada.
1: O Paulo já deu uma boa olhinha.
2: Não, não, não, não ouvi nada. Deixa o bichinho cantar. Não, não, não. Duarte.
1: Não, isto na panela dá uma canjinha.
2: Oh, não, nada disso. Vamos, e Duarte, deixa o bichinho cantar.
0: Duarte, como é que é? Ele também, quando chega à mudança de hora, ele adapta-se.
1: Já veio ele a cantar?
2: Está a dizer que não.
0: Ah, pois, parece que ele não se adapta à mudança de horário.
1: É verdade, quer dizer, agora preciso tirar a senha para tudo.
0: Ah, pois.
2: Pois.
1: Olha, daqui uns dias também vai assistir. Se tirar uma senha para entrar na caminhoneta.
2: Mas há senhas e senhas. Há senhas que protegem tudo, não é? Desde as redes sociais, às nossas contas bancárias, agora à porta de entrada, enfim, há senhas que dão-nos, e de que maneira, segurança digital e não só.
1: É verdade.
0: Sim, senhor.
1: Olha, disse, e não tenho saudades da cidade, mas eu disse que. Mas eu não tenho saudades. Ai, aquela rua Fernando Ornelas, cruza sozinho, para cá para lá, vindo para cá para lá.
2: É uma rua emblemática, sempre com muita gente.
0: É verdade.
2: Gente,
0: e o trânsito? O que é que tem achado, Duarte?
1: Oh, o trânsito, não falo do trânsito.
0: Pois é.
1: E então, para passar naquela avenida, que aquilo só fumava de um lado e de outro, olha, já não sabia para que lado aquilo.
0: Tem sido, de facto, uma das preocupações que muitas vezes aqui temos ouvido neste espaço Mel ou Fel. Realmente, o trânsito está no topo dessas preocupações.
1: Está caótico, está.
0: É,
1: e então, para apanhar a caminhonete de manhã aqui em cima, então foi um tremendo, senhor.
0: Pois é.
2: Fica então, digamos, a sua preocupação, Duarte Basílio. Vamos então embora, um beijinho, continuação de uma boa
1: beijinhos
2: semana.
1: Beijinhos para toda a equipa do posto.
0: Muito obrigado.
1: E quando for aí, já sabe. Eu espero que perto das 10, alguém vá me levar para cima das 2.
0: Sim,
2: combinado.
0: Muito obrigado, Duarte.
2: Obrigado,
0: um abraço,
2: Duarte.
0: Um ótimo dia. Muito obrigado.
1: Igual, muito bom trabalho com vocês.
0: Muito obrigado. Obrigado.
2: Ora, estávamos aqui, Paulo Madruga, a falar das respectivas senhas, uma vez que é o Dia Mundial da Senha, e de facto devemos aprimorar, digamos assim, a nossa segurança. Combinar, e segundo os entendidos, letras maiúsculas, minúsculas, números e símbolos.
0: É verdade.
2: Para obter máxima resiliência. Evitar usar informações pessoais, como datas de aniversário, por exemplo, ou nomes de animais de estimação, são muito fáceis de adivinhar. Nunca devemos reutilizar senhas. Fazes isso?
0: Exatamente. E para espanto, com certeza, de muitos, ainda hoje continua a ser muito utilizada a senha 1, 2, 3, 4, 5, 6.
2: Pois.
0: Incrível.
2: Mas não pode.
0: Os tempos que correm é deixar a porta aberta. É a mesma coisa do que deixar a porta aberta.
2: Olha, datas de aniversário,
0: exatamente.
2: Nomes de animais
0: também,
2: de estimação, por aí.
0: O nome dos filhos e isto. São coisas muito, muito básicas que não protegem em nada.
2: E este dia é mesmo para chamar naturalmente a atenção, o Dia Mundial da Senha. É o momento perfeito. digamos, para cuidar da nossa proteção também online. Uma senha forte é um passo simples e de que maneira, porém, poderoso para uma vida digital mais segura. E hoje devemos cuidar da nossa senha. No fundo, ao proteger a nossa senha, estamos, de facto, a nos proteger. Por isso mesmo, vamos lá, convém mudar a senha de vez em quando. Fica, digamos, o lembrete, a sugestão.
0: Hoje é também dia do silêncio e recordei-me deste provérbio. Hoje não é dia de lançarmos um desafio, mas lembrando deste provérbio, a palavra é de prata, o silêncio é de ouro.
2: Exatamente.
0: Olha, vamos agora fazer silêncio.
2: Eu gosto, muito de pôr esse provérbio em prática.
0: Exatamente, às vezes é preciso.
2: É preciso.
0: Fazemos agora silêncio para ouvir Indila. Esta chama-se Dernier Danse.

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Os clássicos do PEF de hoje, Don't Leave Me This Way, uma canção que resiste à passagem dos anos, é uma música que pela primeira vez ouvimos em 1976 pela voz da norte-americana Thelma Houston, que assim nos proporcionou esta viagem no tempo com uma canção que, de facto, com o passar dos anos já conheceu variadíssimas versões. Esta é uma delas, com certeza, que está igualmente lembrado da versão da banda Os Cuminards, já na década de 80, e outras mais que continuam bem presentes na nossa memória. Um tema que quisemos recordar consigo neste dia em que Thelma Houston está a celebrar o seu aniversário, neste dia 7 de maio. Ficamos com 20 minutos, agora nos esperando do meio-dia. Oxalá estás a aproveitar bem esta quinta-feira com a sintonia do posto emissor de Funchal. Vamos também, Joana, passares pelo nosso WhatsApp, porque temos

0: oportunidade de Vamos também aqui cumprimentar aqueles que estão connosco. Um abraço aqui para o Roberto Henriques, para a Lucília também. Deixa-me cá ver, da Maria, que aqui nos endereçou os votos de um bom dia, feliz dia, música linda, bem cedo, para começar o dia com boa música. Muito obrigado, a Maria, desde a Venezuela também, sempre na nossa companhia. Também aqui a nossa amiga Fátima, nos endereça os votos de um bom dia, bom programa, beijinhos para a Joana e para o Paulo e também
1: Muito
0: para
1: obrigada.
0: O Sr. Correia. Ela que nos enviou duas fotos, está já então na nossa companhia no seu automóvel e
1: boa viagem.
0: Aqui mostrando o seu rádio que está e muito bem na sintonia do posto emissor de Funchal. Muito obrigado por isso, Fátima.
1: É verdade, então ficam os cumprimentos para o Roberto, Maria, Lucília, Fátima Marques e para si que está desse lado, é imigrante, é de cá da Madeira, gosta de ouvir, mas nunca mandou uma mensagem, porque não hoje? Se não for hoje, prepare-se para amanhã, uma mensagem, uma foto. Claro que gostamos muito de receber um olá por intermédio da mensagem de si, que está, quem sabe, já há muitos anos aí, radicado nesse país, mas sempre bem acompanhado com o PFFM e também com a onda média do PEF. É uma forma de ter consigo, digamos assim, um bocadinho da Madeira.
0: Temos novamente sinal de linha ocupada. Vamos agora cumprimentar mais um dos nossos ouvintes. Olá, muito bom dia.
1: Olá, bom dia.
0: Olá, olá.
1: Alexandra, amiga.
2: Hoje a minha geração grega.
1: Já não é Alves, Alexandra, amiga.
2: Obrigada, meu amor, por
1: de nada, é mesmo assim.
2: Não há dinheiro que pague.
1: Muito obrigada. Então, está passando bem esta manhã? Já tem a casa arrumada? O almoço já fumega? Como é que vão as coisas desse lado?
2: Meu amor, já fui ao café, já fui ao supermercado, já vi uma coisa que eu não gostei muito, que é a minha interesse para as crianças. Já fiz a minha cama, já fiz o cafezinho, estou falando
0: aqui. Estamos a ouvi-la um bocadinho ao longe, Alexandra. Vamos.
1: A Alexandra deve ter o telefone em cima do móvel e
2: não,
1: está a falar.
2: Já estou aqui.
1: Ah, okay.
0: Agora está melhor. Então dizia a Alexandra, viu? Portanto, vale
2: que não
0: gostou.
2: Uma coisa que
0: não gostou.
2: Tenho muita pena, mas as coisas são assim, nem toda a gente é assim.
1: Por vezes não podemos mudar, não é? Queremos, mas é difícil.
2: É. Eu tenho pena das crianças, porque no fundo, não somos nós que pagamos, é os miúdos.
0: Pois, não sei se queres partilhar.
2: Eu posso dizer, olha, para a minha casa fecharam alguma pessoa e fiquei triste. Eu, por acaso, ouvi a bater e fui à porta. Podia ser alguém, mas não era. Era o senhor a fechar a água. E estamos a conversar. E tenho pena dos anjos, os miúdos. Olha, vou-lhe dizer uma coisa: se eu puder ajudar, eu vou ajudar. Mas eu não estou a dizer isto porque estou dizendo na rádio. Estou a dizer de coração. E se Jesus sabe, se ele vê que não é sincero, é o que faça justiça, porque é sincero. Se eu puder ajudar, vou ajudar. Mas também o que eu puder dizer, eu vou dizer. Porque eu sempre ensinei. Eu, principalmente, sempre ensinei e fui ensinar. Se eu ganho 5, eu não vou gastar 10, porque eu não tenho. Eu vou gastar só 2,5 e guardo os outros 2,5.
1: Exatamente.
2: Mas nem toda a gente é igual. Mas também vou lhe dizer, Sr. Paulo, vou deixar aqui uma mensagem, com todo o respeito, porque eu não sei o dia da manhã de nós. Eu acho que está melhor é para os imigrantes, porque os portugueses, os portugueses que nós pagamos tantos impostos, tanta coisa, e principalmente eu que não posso fugir de nada, principalmente, não é correto o que eles fazem, porque um imigrante eles dão tudo.
0: Não, não fico com essa ideia, Alexandra.
2: Não
0: fico com essa ideia. Não vamos entrar em discursos fundamentalistas. Não vale a pena.
2: Não está aqui. Não. Fora de puxar. Olha, eu até estou contra. Eu às vezes falo até daquelas pessoas que ganham aquele subsídio que o governo dá para aquelas pessoas que não trabalham.
0: Uma maior fiscalização. Uma maior fiscalização dessas situações, sim, é o que todos nós queremos, mas não vamos
2: senhor Paulo,
0: generalizar coisas que não correspondem à realidade.
2: Eu não sou ninguém para apontar, porque eu não sei o dia da manhã para mim.
0: Exato.
2: Eu não sei, está a perceber. Eu só creio é que as pessoas trabalhassem e os dotes aquelas que trabalham tantas horas.
0: Ficamos com essa ideia de que nessa imigração existe e que está subsídio dependente, mas os dados e os registros que têm vindo a público nos últimos
1: trabalham
0: tempos,
1: e fazem os seus descontos.
0: Exatamente. Não corresponde a essa realidade que muita gente gosta de acreditar. Nós acreditamos naquilo que
2: temos. Há pessoas que vieram para trabalhar honrado e têm aqui pessoas perto da minha casa que trabalhem.
0: Mas isso acontece também noutros pontos do globo.
2: Mas eu gosto de vir ajudar mais. Eu acho que aqui há muita falta de amor. Eu gosto e falo. Isto é a minha maneira de pensar.
0: Esse é outro problema ainda maior.
2: Eu tenho que nos as crianças que não têm culpa. Olha, eu prefiro não falar mais.
0: Pois é.
1: É isso, Alexandra.
0: Alexandra, e agora, bem docinhos, os beijinhos para cá.
2: Beijinhos para si, primeiro. Obrigada por estar aí. Desculpa, alguma coisa que às vezes a gente se diz, mas com todo o respeito, porque eu nunca sei o dia da manhã.
1: Com todo o respeito, é isso.
2: Com todo o respeito, porque eu não sei o dia da manhã. O estoque também pode não me pagar um dia. A gente nunca pode dizer que está bem, é mentira. Obrigado, Sr. Paulo, desculpe de alguma coisa que é de menos boa. Mas eu que sinto, eu sou uma pessoa humana, eu sou precisa e do que tenho, coitinha, porque eu não consigo olhar para uma pessoa que não tem e ter.
1: Lá está, a partilha.
2: É.
0: E mais, Alexandra?
2: Um beijinho, Sr. Paulo, obrigado. Obrigado, Joana.
0: Muito obrigado.
2: Beijinhos para todos, para os imigrantes.
0: Toda a gente.
1: Beijinho, Alexandra.
0: Muito obrigado. Muito obrigado.
1: Beijinhos.
0: Muito obrigado. Muito obrigado.
1: Vá, sorrir.
0: Muito obrigado. É isso. Fazer deste um dia feliz é o que nós queremos que os nossos ouvintes aproveitem. Nem mais. Vamos à música. Mais uma bonita voz para ouvirmos. Nena, fones nos ouvidos.

Chuva de Amor é a nova canção dos Calema, dos irmãos Frantic e António. E também ouvimos a bonita canção Fones nos Ouvidos, tema que nos trouxe Nena, que muito em breve vai fazer a sua estreia na nossa ilha. Estamos a menos de 4 minutos do meio-dia, está assim praticamente completa a nossa emissão.

0: do Bom Dia desta quinta-feira. Resta-nos apenas agradecer, obviamente, aqueles que estiveram connosco.
1: É verdade, e olha, essa, a propósito de fones nos ouvidos, hoje é um dia para colocar de parte, se possível, não é?
0: Só se for para nos abstermos do ruído em redor.
1: Exatamente, e lá está. E por isso aqui falamos do dia do silêncio, uhum, e também do Dia Mundial da Senha. Vamos embora, vamos agora meter a nossa senha para que amanhã possamos.
0: Amanhã, depois
1: voltar.
0: Das 10 e até às 12, contamos consigo. A fechar, ainda tem para ouvirmos. Sandra Dória, sempre, há sempre alguém.
1: Boa quinta-feira, até amanhã.

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1: No Evangelho de hoje, Jesus diz-nos algo muito simples e profundo: permanecei no meu amor. Não se trata apenas de sentir, mas de viver nesse amor todos os dias, nas escolhas, nas atitudes, na forma como tratamos os outros. Jesus lembra-nos que nos ama como o Pai o ama. É um amor fiel, constante, que não depende das nossas falhas, mas que nos convida a crescer e a dar fruto. E acrescenta algo belo: disse-vos isto para que a minha alegria esteja em vós e a vossa alegria esteja e seja completa. A verdadeira alegria nasce deste encontro com Deus, desta relação de confiança e de amor. Também nós procuramos alegria em tantas coisas, mas o Evangelho recorda-nos onde ela se encontra verdadeiramente. Que hoje possamos permanecer neste amor e deixar que ele encha a nossa vida.
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0: Antes da atracagem ao largo de Cabo Verde, cerca de 40 passageiros desembarcaram do navio cruzeiro, onde foi identificado um surto de antivírus. Um desembarque após a morte do primeiro doente durante a escala na ilha de Santa Helena, um território ultramarino britânico no Atlântico. A informação é avançada esta manhã pelo Ministério Neerlandês dos Negócios Estrangeiros. Entre os passageiros que abandonaram o navio encontrava-se a mulher do primeiro paciente que acabou por morrer em Joanesburgo e o cidadão suíço que também recebeu tratamento. A empresa não tinha informado desta saída. As autoridades estão agora a tentar localizar os contactos de quaisquer passageiros que tenham abandonado o navio. Entretanto, o ministro português dos Negócios Estrangeiros garante que foi tentado um contacto com o único cidadão português a bordo do cruzeiro, mas assegura Paulo Rangel, o próprio, que tem dupla nacionalidade e não vive em Portugal, optou por não querer ser contactado.
1: Nós tentamos o contacto, o próprio não quer ser contactado. Pronto, e portanto, já se fizeram as diligências, todas, as informações que temos são informações de que está tudo bem e, portanto, vamos continuar sempre disponíveis para ajudar se for necessário.
2: É um cidadão nascido em Portugal ou tem dupla nacionalidade devido às suas origens?
1: É um cidadão que não nasceu em Portugal e tem nacionalidade portuguesa. E não vive em Portugal, não vive em Portugal.
0: O ministro dos Negócios Estrangeiros, Paulo Rangel, questionado pelo jornalista da Renascença, João Cunha. Começaram a ser identificados para primeiro interrogatório os agentes da PSP, suspeitos de tortura e violação na Esquadra do Rato, em Lisboa, à porta do Tribunal Central de Instrução Criminal. Tiago Melo Alves, advogado de 4 dos 16 detidos, diz ser cedo para explicações, uma vez que ainda não é conhecido o despacho do Ministério Público. O advogado refere que os agentes se sentem injustiçados.
3: Ainda é muito cedo. Nós, neste momento, ainda não temos o despacho de apresentação, que é aquilo que o Ministério Público vai imputar às pessoas. E, portanto, só esse despacho de apresentação é que vai descrever exatamente quais são os factos, quais são os crimes e também quais são os elementos de prova que sustentam esses factos. Estão, obviamente, preocupados, estão tranquilos, sentem-se injustiçados.
0: O advogado Tiago Melo Alves, aqui no registro da RTP. O social-democrata Duarte Pacheco diz-se pessimista em relação à reforma do Siresp apresentada pelo governo. O antigo deputado espera para ver se o próximo verão confirma que as medidas vão no caminho certo após um investimento de milhões de euros na rede.
4: Depois dos sucessivos investimentos, reforços de investimentos, milhões em cima de milhões, a verdade é que em cada crise o sistema falha. Não dou esse benefício da dúvida, há soluções propostas sem testar, olha, no próximo verão, se tivermos novamente incêndios, perceber se as coisas funcionaram ou não funcionaram.
0: Para a socialista Mariana Vieira da Silva, a resposta do sistema nas crises de proteção civil enquanto se faz uma transição de 10 anos é uma incógnita, mas preferia que o governo tivesse sido mais claro nos compromissos a curto prazo.
5: Deve haver o cuidado de dizer estas são as metas para os próximos 2 anos e pareceu-me que isso estava em falta. Qual é o problema mais difícil? Sim. É o que é que acontecerá neste tempo? Ou seja, os investimentos que estamos a fazer agora e a planear para serem feitos durante 8 anos, até que ponto é que eles ainda estarão atualizados daqui a 10 anos? Este é o drama principal deste tipo de investimentos.
0: Mariana Vieira da Silva e Eduardo Pacheco, certos do programa Casa Comum, já disponível em podcast também no site da Renascença. Última nota, Zé, para dar conta de que já há data para o anúncio da convocatória de Portugal para o Mundial 2026. Roberto Martínez vai divulgar os nomes dos 26 eleitos no dia 19, uma terça-feira, à 1 da tarde. O Mundial realiza-se entre 11 de junho e 19 de julho. No México, nos Estados Unidos, também no Canadá.
6: Ok, foi a edição do meio-dia com o Vítor Mesquita.

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Muito boa tarde. A competição real tem início hoje à tarde a partir das 15 horas com a realização das três primeiras especiais de classificação, a começar pelos 15 km de Águeda, passando por Severo do Voga Albergaria, uma das mais extensas do rally com 20 km, terminando o dia na Figueira da Foz com 1930 metros de extensão. Entretanto, no dia de ontem, divulgaram o shakedown com Thierry Neuville em Hyundai a conseguir o melhor registro 3.51.2. Na edição de hoje, vamos avançar com uma antevisão ou que poderá ser as prestações dos WRC2. Já ontem falamos dos WRC1, WRC2 que ele

0: liderado pelo francês da Lancia, Johan Rossel. Américo, boa tarde, uma vez mais.
1: Boa tarde.
0: Há a adiantar relativamente à prestação dos WRC2 nesta prova com 23 especiais de classificação e disputada em praticamente 4 dias?
1: Sim, boa tarde uma vez mais. Em relação aos Rally 2, temos aqui uma grande lista de inscritos, não só em termos internacionais, que são na grande maioria habituês do Campeonato do Mundo, como também a nível nacional, e que é sempre uma festa para o desporto automóvel nacional, para os nossos pilotos mais rápidos compararem com esta panóplia de estrangeiros, de pilotos que estão habituados a ritmos bem mais fortes, que nos visitam, e particularmente neste fim de semana, o fim de semana da festa do automobilismo em Portugal. O Rally de Portugal já está na estrada e daqui a pouco muito mais a sério do que foi, por exemplo, o dia de ontem, em que, como tu disseste bem, foi o shakedown, foram as últimas afinações, as últimas mexidas em termos de pormenores nas viaturas do pelotão, que de uma forma geral não se traduzem normalmente nos resultados, nem de perto nem de longe, que depois se apresentam nas especiais de classificação. A verdade é que os Hyundais deram um ar da sua graça. Estamos bastante entusiasmados em ver se terá seguimento nas provas de classificação que hoje vão para a estrada, já a partir das 3, como tu adiantaste, Manuel, com 3 troços que se vão disputar hoje, 2, enfim, mais a sério, aquele que é a abertura desta prova, portanto, que será o troço de Arganil, não, perdão,
0: Águeda,
1: o troço de Águeda, e depois teremos aí já a competição mais a sério. Vamos ver aí nessa altura, com um troço com 20 km, se ver albergaria, também já é um troço bastante a sério. Vamos aí ver nestas duas aperitivos do Rally, Águeda com 15 e Sever com 20, o que é que já nos traz em termos de distâncias, em termos de proximidade entre as diversas potências presentes, as marcas Hyundai, Toyota e a própria Ford, o que é que irão fazer neste início de prova. Terminará o dia com aquela super especial da Figueira da Foz, que é mais para o espetáculo, é mais para o público que vê mais de perto as máquinas e os seus ídolos a evoluírem com uma proximidade muito grande.
0: Américo, são 35 km e correndo o risco de surgirem aguaceiros, em especial na segunda classificativa.
1: Sim, está prevista chuva. Ainda ontem falávamos que não haveria muito essa possibilidade. Esta noite deparámos com essa informação de que realmente a chuva pode estar presente, e sobretudo sexta e sábado, porque não domingo, em grandes quantidades. O que, de alguma forma, vem agradar alguns pilotos e, nitidamente, desagradar a outros. Mas isto é como tudo, o desporto automóvel é assim e temos que ver com isso. Relativamente aos WRC2 que perguntavas há pouco, pois a lista que vem, que são habituais do Campeonato do Mundo, é imensa. Vamos ter nomes como Korhonen, o líder do Campeonato do Mundo, Johan Rossel, Roberto Vives, Roberto Dapra, o italiano que está a fazer em full-time este campeonato este ano, o Nicolai Grazin em Lancia também, o Gus Grant-Smith, o Soninen, que regressa outra vez aos Rally 2 depois de ter passado pela Hyundai, da equipa oficial da Hyundai, o Mikkelsen também, outro piloto que veio da Hyundai, que também está continuamente a participar no Mundial esta época, o Eric Camilli, bem conhecido dos madeirenses também, o Alejandro Cachon estará presente também com o seu bonito Toyota, o Johan Soland, o Johansson e o Harry Bates são nomes dos mais assonantes daqueles que irão visitar a partir de hoje as classificativas portuguesas. Em termos dos pilotos nacionais, temos uma armada muito grande, a começar pelo líder do campeonato, Ruben Rodrigues. O piloto açoriano vai estar aqui com fortes aspirações a conseguir um bom resultado. Armindo Araújo, Zé Pedro Fontes, que continua a evolução do seu Lancia, que estreou na passada prova do CPR, o Terras da Babeleira. Ricardo Teodosio, também aqui na segunda prova com o Citroën NC3. Pedro Meireles, Gonçalo Henriques, Pedro Almeida, Diogo Marujo, Hugo Lopes, enfim, também Paulo Neto, Diogo Salve, Ricardo Filipe, Tiago Silva. São pilotos que estão nesta lista de nacionais com perspectivas de fazerem um bom rally, a ver, vamos, os melhores portugueses, onde é que andarão em termos dos melhores WRC2, vamos lá ver o que é que acontece, de modo a que no final do rally tenhamos aqui a certeza que estamos ou não, enfim, muito longe daqueles que nos vão visitar. Muitas classificativas pela frente para demolirem ou não estas viaturas que não têm a preparação, embora sejam muito fiáveis, naturalmente, dos WRC1. Vamos ver o que é que acontece. A chuva também vai ter aqui, enfim, vai ter aqui uma palavra a dizer, pela positiva ou pela negativa. Vamos lá ver o que é que acontece. Nestes Rally 2 há um nome sonante que não está presente, o irmão do Johan Rossell, o Leo Rossell, em Citroën. Não sabemos bem, não tem qualquer informação sobre a ausência do piloto. A verdade é que ele normalmente deveria cá estar, não vai estar presente. Tem feito um excelente campeonato até agora, de modo que é uma ausência que se nota e que, enfim, que não se aplaude, porque é uma falta considerável no figurino desta lista de inscritos. Vamos ter hoje 3 especiais, 7 especiais amanhã, com um total de 96,2 quilómetros. No sábado, 9 especiais, num total de 145,880 metros de especiais. E no domingo, a fechar, 4 especiais, onde teremos a Power Stage, para fechar o rally, naturalmente, com 65,560 metros a terminar um rally que tem 344 quilómetros e 910 metros de classificativas, para um total de 1529,670 metros de classificativas e, perdão, de delegações. O total são quase 2000 quilómetros que os pilotos irão fazer entre ligações e entre especiais de classificação, o que dá para ver realmente a dureza desta prova. E ainda mais com as condições que vêm aí, a ver, vamos, o que é que irá acontecer.
0: À entrada para esta prova, para a prova nacional, a Toyota continua a dominar em toda a linha o WRC1, bem como a Lancia na WRC2.
1: Sim, a Lancia foi, enfim, uma lufada de ar fresco, diria, no campeonato e em todos os campeonatos onde está inserida, porque a Lancia começa agora a ser entregue aos privados e com certeza que vai dar muitas alegrias, porque os carros já demonstraram ser bastante competitivos, têm feito vitórias nos diferentes campeonatos onde estão a disputar provas, de modo que, inclusive o campeonato do mundo, o líder é um Lancia neste momento, em termos de WRC2, de modo que o carro é competitivo, o carro é bom, está bem nascido. E temos aqui, enfim, um adversário à altura para o eterno Skoda, neste caso a última versão RS, que já sofreu ao longo destes últimos anos evoluções sempre para e atualizações sempre para mantê-lo competitivo. A verdade é que continua a ser uma viatura de topo, uma viatura que também pode ganhar, e os Lancias e os pilotos Lancia sabem bem disso. A verdade é que esta competitividade da Lancia é agradável para todos nós. Temos realmente mais uma marca a poder ganhar, temos mais uma marca na estrada para ver e são bem bonitos os carros, portanto, mais uma marca interessante de seguir. E vamos ver nesta luta particular entre Lancias e Skodas e Toyotas, quem que levará a melhor atenção, que nós temos que falar da Toyota, porque a Toyota, para já, é líder do Campeonato Nacional com o Ruben Rodrigues. A Toyota tem ganho, por exemplo, na Madeira, bastante. O João Silva ganhou as provas até agora ao Skoda RS do Miguel Nunes. Tem ganho nos diversos campeonatos europeus, de modo que é uma marca também competitiva. A Toyota Yaris está a dar boa conta de si e também sofreu algumas evoluções. Os últimos jogos, parece, e a analisar para aquilo que os pilotos que dispõem dessas viaturas dizem, foram bastante bons, alteraram enfim, algumas coisas muito importantes e tornaram as viaturas mais competitivas, o que é bom. Temos aqui um grande equilíbrio nos WRC2 em termos de marcas, de competitividade de marcas, o que, por exemplo, se lamenta e que não acontece nos WRC1. É o que nós queríamos, era ter, enfim, esta panóplia de marcas competitivas, quase todas muito perto umas das outras, ao mesmo nível que existem nesta categoria. Queríamos ver também nos Rally 1, de modo a que tivéssemos não só um troféu Toyota a ser disputado prova a prova, mas sim outras marcas, Hyundai, enfim, porque não uma Lancia, oxalá que a Lancia também parta para um Rally 1, isso era ótimo, para termos competitividade e termos lutas entre as diferentes marcas, porque enfim, a Hyundai, e volto a dizer, falei ontem sobre isso, a Hyundai se apresentar aqui mais competitiva, é bom para o campeonato, é bom para quem gosta deste desporto. Se continuar aquela travessia do deserto que temos todos assistido ao longo dos últimos anos, é complicado. Começamos a ter aqui quase que um feudo da Toyota, uma luta só entre os pilotos Toyota, e é o que tem acontecido. Repare-se, o Solberg, o Ogier, o próprio Sam Epayari, que já começa a ganhar especiais e a ser mais competitivo, o próprio Katsuta, que chegou a liderar o campeonato até a última prova em Canárias, o Evans também, que aspira novamente a um título mundial, novamente não, será a primeira vez, mas aspira e vai trabalhar para que isso aconteça. De modo que temos aqui cinco pilotos que vão se esgrimir entre si.
0: É uma competição a nível interno mesmo.
1: Sim, mas que nos deixa desgostosos. Eu gosto, e que isto é o meu desporto, gosto muito do desporto automóvel, seja ele qual for, com a vertente dos rallies, como é óbvio, mas realmente gostaria de ter aqui a Zamanel. Eu lembro bem, e penso que os nossos ouvintes, na sua grande maioria, com certeza, dos tempos em que tínhamos Mitsubishi, Subaru, uhum, Toyota, Citroën, Ford, e para aí adiante tínhamos imensas, a Hyundai também, que apareceu primeiro com aquela Accent, e que até nem eram muito competitivos, mas pronto. Mas estavam ali seis marcas, sete marcas, com muitos pilotos de ponta, muitos pilotos que podiam ganhar as provas, de modo que isso é o que nós queremos num campeonato do mundo, mas neste momento não é o que temos. Vamos ter esperanças que com as soluções encontradas pela Federação já para o ano 2027, para o ano, que haja mais competitividade, haja mais proximidade na luta pelo primeiro lugar e que, sobretudo, que é o mais importante, a nova fórmula encontrada atraia mais marcas para que o Mundial tenha realmente mais marcas a participar e que não viva só daquilo que temos
0: América,
1: agora.
0: Com as certezas do WRC1, portanto, tudo canalizado para a Toyota, com luta interna portanto, a ser disputada com a marca japonesa, há mais incertezas no RC2, com vários pilotos a lutar por um objetivo. Que, para além do caso do Johan Rossel, temos o Yann Solange, temos o Roberto Dapra, o Gus Greensmith, o Griazin, enfim, o Tim Suninen, por exemplo, o Kachon, que nós bem conhecemos.
1: Sim, e que teve uma excelente participação no último rally em Canárias, se bem que ele seja espanhol, mas pronto, ali penso que os bairrismos são postos de lado, qualquer piloto anda bem hoje em dia em qualquer superfície, mas sim, temos uma luta muito grande, é isso que eu dizia ainda há pouco, tomara a nós ter nos Rally 1 aquilo que temos na categoria logo abaixo, que este Rally 2 sem dúvida nenhuma que tem uma competitividade maior e a mínima distração perdem logo. Quer dizer, ali uma distração ou um furo ou um problema qualquer mecânico, por muito pouco tempo que tire, pode sempre que eles estão com uma velocidade tão grande que podes passar de primeiro para sexto ou sétimo. Quer dizer, há ali uma luta muito grande, há ali pilotos com andamentos muito semelhantes e que mantêm viva a prova de início a fim. É isso que esperamos para este Rally de Portugal, sem dúvida, também nesta categoria.
0: Vamos então aguardar para logo, a partir das 15 horas, o início do Vodafone Rally de Portugal. Américo Campos, voltamos amanhã ao teu contacto, então, para um balanço às três classificativas disputadas nesta quinta-feira, bem como as três especiais disputadas na manhã de sexta. Uma vez mais, obrigado pela tua presença.
1: Muito obrigado e até amanhã.
0: Até
1: obrigado,
0: amanhã, obrigado, boa tarde. 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

0: Boa tarde, está na hora de conhecermos os títulos da informação.
1: Há um agente natural da Madeira alegadamente envolvido no processo que investiga crimes em duas esquadras da PSP em Lisboa. A TAP vai continuar a transportar produtos essenciais à realização de análises e exames médicos no Cesarame. A Port Saint Line antecipou as viagens de amanhã do ferry Lobo Marinho devido ao agravamento do estado do mar. Para além do agente do Porto Santo, há um polícia natural da Madeira alegadamente envolvido no processo de suspeitas de maus-tratos e tortura ocorridos em duas esquadras da PSP em Lisboa. O posto emissor apurou que foi reconhecido em fotos que vieram a público sobre esta polémica. O madeirense, identificado por amigos e conhecidos, fará parte da lista de 16 detidos na terça-feira que estão a ser interrogados no campus da Justiça em Lisboa. De resto, conforme adiantou há poucos dias o ministro da Administração Interna, Luís Neves, os polícias, de alguma forma, poderão ter interagido com o comportamento desviante. Em causa estão alegadas torturas e abusos sobre pessoas vulneráveis, como sem-abrigo e toxicodependentes. Foram feitas filmagens, posteriormente partilhadas em grupos de WhatsApp. Quanto ao agente natural do Porto Santo e de 22 anos, a situação é diferente, está detido desde o verão do ano passado e vai a julgamento. Está acusado de 7 crimes, entre os quais tortura, praticados nos anos 2024 e 2025. Desempenhava funções na Esquadra do Rato, em Lisboa. O presidente do maior sindicato da PSP está preocupado com as repercussões deste caso. Paulo Santos admite que é negativo para a imagem da Polícia de Segurança Pública.
2: Claro que temos que respeitar a presunção de inocência, claro que temos que respeitar o trabalho e o tempo dos tribunais. Agora, se vier a confirmar que estes comportamentos foram reais, e ao que parece há fortes indícios que isso tenha acontecido, apenas vem beliscar, manchar e envergonhar a Polícia de Segurança Pública e os próprios colegas que diariamente dão tudo para servir a comunidade e que não se revêem uma vez mais neste tipo de condutas. Um manchar daquilo que é a imagem da polícia.
1: O presidente da Associação Sindical dos Profissionais da Polícia pede à população para confiar no trabalho diário dos agentes em prol da segurança.
2: Sendo certo que foi a polícia que denunciou e que no futuro se possa arrumar com estas más condutas, eu parece-me que a forma como se vai gerir internamente esta situação pode restabelecer novamente a confiança que os portugueses têm que ter na PSP, porque eu acho que a PSP não tem nada a ver com este tipo de condutas, porque não nos identificamos em nada com este tipo de condutas. Por isso, eu apelo às pessoas que continuem a confiar na Polícia de Segurança Pública, porque é servida por excelentes profissionais e que em circunstâncias muito difíceis têm feito tudo pela sua comunidade.
1: Declarações do presidente da ASP, a agência Lusa, a detenção na terça-feira de 15 polícias e um civil. Foi a terceira operação policial desde julho de 2025. Outros 7 agentes foram detidos em março e estão a aguardar em prisão preventiva o desfecho desta investigação que está a causar uma grande polémica no país. O transporte para a Madeira de reagentes para análises clínicas e outros exames médicos continuará a ser assegurado pela TAP. A companhia estava a ser mais exigente no cumprimento de regras, alegando normas internacionais. Alguns produtos são considerados perigosos e sujeitos a regras mais apertadas. O Governo Regional desencadeou contactos junto da República. José Manuel Rodrigues, o secretário da Economia, também esteve envolvido no processo.
3: Através da intervenção do Sr. Presidente do Governo, do Sr. Secretário do Turismo junto da TAP e do Secretário da Economia junto do Ministério das Infraestruturas, foi possível, naturalmente, chegar a um acordo no sentido de a TAP continuar, sem problemas, a transportar esses reagentes para a nossa região, não pondo, assim, obviamente, em causa o normal funcionamento do sistema de saúde. Em breve haverá uma reunião da TAP com a Apifarma, que representa, portanto, as farmacêuticas portuguesas e também com os agentes de carga, no sentido de conciliar as diversas posições e ver aquilo que é necessário ultrapassar.
1: Esta intervenção do governo surgiu depois da associação que representa a indústria farmacêutica ter alertado para restrições da TAP. Em última análise, poderia colocar em causa a realização de análises clínicas e outros exames. O secretário da Economia defende que no transporte aéreo e marítimo de bens essenciais deve ser dada prioridade à Madeira e aos Açores.
3: Há necessidade de priorizar, quer nos portos, quer nos transportes em Portugal, e designadamente nos aeroportos, a carga para as regiões autónomas, porque estamos a falar de regiões isoladas, insulares e ultraperiféricas, que necessitam diariamente e semanalmente serem regularmente abastecidas de produtos, quer estes farmacêuticos, quer outros bens essenciais, e isso que estamos a tratar também junto do Ministério das Infraestruturas, designadamente no que se refere aos transportes marítimos de mercadorias, isto é, que nos portos portugueses, designadamente Lisboa e Leixões, os transportes e os navios que vêm para as regiões autónomas tenham prioridade na atracação, na carga e descarga das mercadorias.
1: José Manuel Rodrigues, secretário da Economia. O Comitê Europeu das Regiões aprovou um conjunto de propostas que visam garantir maior proteção das regiões ultraperiféricas. A reportagem com o José Pedro Correia.
4: São propostas que refletem grande parte das preocupações várias vezes expressas pelo Governo Regional da Madeira. Além de

0: investimento em que as regiões não tenham sido envolvidas. Este conjunto de pareceres foi aprovado no primeiro dia de trabalhos da 171ª reunião plenária do Comitê das Regiões, que decorre em Bruxelas. Correlator de um parecer sobre o regulamento relativo aos planos nacionais e regionais de parceria, o deputado Vasco Cordeiro, da Assembleia Regional dos Açores, explicou que se pretende, ao nível da Comissão Europeia, garantir que as regiões ultraperiféricas sejam respeitadas pelos poderes centrais.
1: Uma das propostas tem a ver com aquilo que se podemos chamar de uma avaliação de respeito pelo governo multinível. O que é que isso quer dizer? Isso quer dizer que quando um Estado-membro apresenta a sua proposta de programa à Comissão Europeia, juntamente tem que demonstrar que envolveu os poderes subnacionais em todo o processo e que esses poderes subnacionais têm também o poder de gerir e de executar o orçamento.
0: No parecer, Vasco Cordeiro propõe uma série de correções ao regulamento do Orçamento da União Europeia para o período 28-34 na componente dos planos regionais e nacionais. Isto porque, explicou nestas declarações à Lusa, existem alguns riscos de exclusão das regiões na fase de definição, gestão e execução dos fundos comunitários.
1: É a proposta daquilo que nós chamamos a cláusula de subsidiariedade, que é o direito que uma região tem, que não tenha sido envolvida, uma região, um município, uma província, consoante a terminologia de cada Estado-membro, que não tenha sido devidamente envolvida, o direito que ela tem de pedir à Comissão Europeia que rejeite o programa que lhe foi apresentado pelo governo do seu país. E essa cláusula permite também o poder da Comissão Europeia de, com esse fundamento, rejeitar esse programa, essa proposta de programa.
0: Além destes pareceres, a sessão plenária ficou marcada pela aprovação de dois outros, em que os líderes locais e regionais defendem a necessidade de renovar a política de coesão. O Comitê das Regiões defende também que seja definido um objetivo mínimo de 20% de reservas para dotações da política de coesão das zonas rurais e das pescas, a ser aplicado em estratégias de desenvolvimento territorial integrado.
1: Porque, no fundo, que a proposta do orçamento agrupa grandes políticas e grandes objetivos dentro de um campo comum, pondo, por exemplo, a agricultura, a defesa, a segurança, as pescas, a competitividade, a competirem praticamente todas pelos mesmos recursos. E o que nós pretendemos salvaguardar com essa proposta é que há um montante que é reservado para os instrumentos de cooperação territorial por essa via.
0: Esta reunião plenária do Comitê das Regiões decorre em Bruxelas e deve encerrar ainda nesta quinta-feira.
2: A região está a criar um espaço dedicado à indústria dos videojogos. Está a ser construído no Funchal, junto ao Estádio dos Barreiros. É o maior de um conjunto de 4 espaços do género repartidos pela Madeira, Açores, Lisboa e Évora. Numa visita ao espaço de Gaming Hub, o Presidente do Governo destacou as mais-valias que a Madeira tem para oferecer às empresas que se queiram fixar na região.
0: Entre os argumentos apresentados por Miguel Albuquerque, destaque para os impostos reduzidos associados ao posicionamento estratégico da Madeira no contexto internacional, nomeadamente nas relações privilegiadas com a Europa, a América, mas também a África. A mudança na economia madeirense nos últimos 10 anos foi outro aspecto apontado pelo governante, que fez questão de abrir as portas a uma indústria que fatura muitos milhões anualmente, apontando o Centro Internacional de Negócios como uma boa forma de integração no tecido empresarial regional.
2: Miguel Albuquerque, numa visita ao espaço dedicado à indústria de videojogos que está a ser criado junto ao Estádio do Marítimo, no Funchal. O projeto está a ser desenvolvido pela ACIF no âmbito do consórcio E-Games Lab. Vai custar 4 milhões de euros e tem financiamento do PRR. Captar empresas do setor, agregar talentos e potenciar o volume mundial proporcionado pelo E-Games Lab são alguns dos objetivos. Os orçamentos das universidades da Madeira e dos Açores vão ter um reforço de 10% no ano letivo 2027-2028. O anúncio foi feito pela Secretária de Estado da Ciência e Inovação. Helena Canhão veio ao Funchal participar na sessão solene comemorativa do Dia Secretaria da Universidade da Madeira. Já o reitor da UMA, Silvio Fernandes, considerou que a questão orçamental constitui o problema básico da instituição. No entanto, considerou que o Ministério da Tutela

Ela está sensibilizado para o problema. O orçamento da UMA ronda os 23 milhões de euros por ano, dos quais 15 milhões são transferidos através do Ministério da Educação. A UMA leciona 74 cursos, tem 4.300 alunos e 155 professores de carreira. O agravamento do estado do tempo obrigou a Portland Line a antecipar as viagens do ferry Lobo Marinho de amanhã, sexta-feira. A saída do Funchal dá-se às 8 horas, com regresso desde o Porto Santo pelas 11 da manhã. O armador justifica esta alteração com a necessidade de assegurar viagens em segurança para os passageiros. Habitualmente, às sextas-feiras, o navio sai do Funchal ao final da tarde.

O IPMA prevê uma tarde com céu muito nublado, aguaceiros fracos e vento fraco a moderado de oeste. Hoje a temperatura máxima prevista para o Funchal é de 19 graus.

As notícias de âmbito regional regressam à antena do posto emissor quando faltarem 15 minutos para as 19 horas.

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1: A Mariana e o Fabián abriram uma tasca para combater, dizem eles, a gentrificação e a turistificação. Um bonito slogan, um forte impacto mediático, uma palavra da moda, a indignação pronta a servir numa narrativa cuidadosamente empratada, mas bastou olhar para a ementa para surgir a pergunta inevitável. Afinal, combatem o quê e em nome de quem? Dizem defender o povo, mas será que o povo reconhece-se ali? O trabalhador que sai cansado ao fim do dia, a reformada que conta os cêntimos, o jovem casal esmagado pela renda, a família que quer jantar fora sem ter de pedir crédito, será que estes encontram naquele espaço algo pensado para eles? Ou encontram apenas mais um conceito urbano embalado como consumo cultural? Há hoje uma certa elite que descobriu no discurso social uma nova forma de distinção. Já não basta ter dinheiro ou influência, agora é preciso parecer consciente, engajado, revolucionário, de copo na mão e prato gourmet na mesa. Fala-se de bairros populares sem ouvir os populares. Usa-se o povo como cenário, como estética, como argumento publicitário. E é curioso, combate-se a turistificação como, ou com o marketing mediático. Critica-se a descaracterização vendendo a imagem. Defende-se a autenticidade com produtos e linguagem que tantas e tantas vezes afastam precisamente quem sempre lá viveu. O povo não precisa que falem por ele. Entre paredes modernas e entrevistas bem iluminadas, o povo precisa de dignidade, de rendas justas, de comércio acessível, de respeito pelas suas raízes e políticas sérias. Precisa de mercearias que não fechem, cafés que ainda se possam encontrar sem qualquer constrangimento e restaurantes onde a conta não seja uma autêntica agressão. Porque o verdadeiro problema não é abrir uma tasca, é diferente. Cada um é livre de criar o seu negócio como bem entender. O problema começa quando vestimos um projeto privado usando a pele da causa pública, quando se transforma uma operação comercial numa suposta resistência popular, quando se usa a palavra povo como decoração. O povo é quem mais ordena, cantou-se em abril. Mas hoje parece que muitos preferem reinterpretar a frase: o povo serve de nome, de bandeira e de cliente idealizado, desde que não apareça demasiado. Talvez esteja na hora de devolver a expressão ao seu significado original. O povo ordena quando participa, quando decide, quando vive com dignidade, quando tem voz real, quando não é citado em campanhas, invocado em entrevistas ou romantizado em menus. No fim de contas, a questão mantém-se e é simples. Querem mesmo servir o povo ou apenas servir-se dele? E esta resposta, por muito que alguma extrema esquerda maquilhe, já se vê à mesa.
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0: menos uma hora nos Açores. Altura para atualizarmos as notícias na Renascença. Vítor Mesquita, boa tarde.
1: Boa tarde, Paulo.
0: O que destacas a esta hora?
1: Confirmada a morte do militar paraquedista envolvido numa queda em Tancos. Libertado mais um arguído no caso da Esquadra do Rato.
0: Quanto a temperaturas, nesta altura o Porto com 17 graus, Funchal com 18, Lisboa 19, Faro 20, Mirandela 22. As notícias na Renascença, hora certa com o Vítor Mesquita.
1: Morreu um militar internado no Hospital de São José, em Lisboa, na sequência do incidente durante uma ação de formação do curso de paraquedistas em Tancos. A informação é confirmada pelo Exército numa nota enviada à Renascença. O óbito foi declarado ao meio-dia e 20. Foi já, entretanto, determinada a abertura de um processo de averiguações para apuramento de todas as circunstâncias que levaram à morte do Furriel Ismael Lamela, natural de Barcelos. O Exército lamenta a morte do militar, garante que vai continuar a prestar todo o apoio à família. O outro paraquedista envolvido no incidente continua internado sob observação no Hospital de Leiria. Esquadra do Rato, um dos 15 polícias detidos no âmbito da investigação a alegados casos de tortura e violações, foi libertado, informação confirmada pela Procuradoria-Geral da República. Na sequência de diligências complementares, foi decidida a imediata libertação de um arguido por se terem alterado as circunstâncias que determinaram a detenção, avança a Procuradoria. Antes, tinha já sido libertado um outro detido, o único civil, segurança de um estabelecimento de diversão noturna. O juiz de instrução criminal considerou a detenção ilegal. Isso mesmo avançou aos jornalistas o advogado Pedro Madureira.
2: Era aquilo que diziam que era o civil, porque havia 15 agentes da PSP e um civil.
3: Houve um habeas corpus, é isso? O que é que aconteceu?
2: Houve um habeas corpus porque entendia que a detenção foi ilegal, não havia fundamentos para a detenção, e o Sr. Juiz de Instrução Criminal deu-me razão. Saiu há muito pouco tempo.
4: Com que medida de coação?
2: Sem medida de coação.
1: O advogado Pedro Madureira, depois de identificados os agora 14 detidos, agentes da PSP, deverão começar a ser ouvidos em primeiro interrogatório a partir das 3 da tarde. O Ministério Público confirma o arquivamento dos inquéritos às mortes por alegada falta de socorro durante a greve dos técnicos do INEM em 2024. É um dado avançado pela Procuradoria-Geral da República, citada pela Agência Lusa. Em causa estavam 6 inquéritos. Em setembro de 2025, a Inspeção-Geral das Atividades em Saúde concluiu as investigações a 12 mortes registadas durante o período de greve e em 3 delas associou os óbitos a atrasos no socorro. O Governo acaba de aprovar o regime do trabalho médico em prestação de serviços, que apresenta ligeiras alterações em relação ao diploma inicial que tinha sido devolvido pelo anterior Presidente da República. A Ministra da Saúde sublinha que, com a medida, o Executivo pretende evitar que os médicos saiam do sistema para trabalhar no sistema, mas como tarefeiros, com vantagens remuneratórias em relação aos profissionais do quadro do SNS. O Fundo Monetário Internacional recomenda ao governo português que reverta o IRS jovem. O FMI considera que a medida causa distorções e não tem evidência clara da eficácia na contenção da imigração. É o que se lê no relatório de conclusão da missão do FMI pós-programa de ajustamento, elaborado após uma visita técnica a Portugal nas últimas semanas. O fundo defende uma simplificação do sistema fiscal português e uma redução das isenções para aumentar as receitas e melhorar a eficiência. Tudo para conferir, Paulo, em rr.pt.
0: Muito bem, foi edição das duas. Na Renascença com o Vítor Mesquita. Até já, Vítor.
1: Até já.

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0: 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Billy Joel. Ora, viva, muito boa tarde, sejam bem-vindos a este espaço aqui à música. De segunda a sexta-feira, das 14 às 16, com o Tony Santos. Vou cumprimentar a nossa amiga Lucília Menezes em Braga. Boa tarde, Lucília. Bem-vinda. Olha, o Joe da Santa mandar-lhe as boas-vindas.
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Epá, os Dire Straits, eles aqui com uma passagem para o paraíso, uma passagem para o céu. Pois é, este é o ticket que todos nós esperamos e não sabemos quando.

Vamos também dar um bom dia à nossa amiga Maria, que se encontra na Venezuela. Ela está a arrumar a casa porque na Venezuela ainda é amanhã. Então, Maria, boas arrumações e, claro está, boa manhã de quinta-feira.

0: Pois é, Maria, já são horas de acordar.
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0: Para começar a arrumar a casa.
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0: Depois preparar o almoço.
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0: E como já são horas de acordar, Maria, este próximo tema é para si. Acorda, Maria, diz o António Pinto Bastos.

0: E quem já está acordada é a Lucília Menezes.
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2: Bem-vindos a mais um Motor de Busca, este que é o seu calendário vivo na antena do posto emissor do Funchal. Dia 7 de maio, mas do ano de 1824, estreava a nona Sinfonia de Beethoven, o famoso Hino à Alegria. No campo da saúde, relembramos que a música estimula áreas do cérebro ligadas à emoção e à memória também. No campo da cultura e da literatura, lembramos que o Hino à Alegria tornou-se ele próprio um símbolo musical da própria União Europeia. A personalidade do dia vai para Johannes Brahms, que também nasceu neste mesmo dia. Já que falamos de Beethoven, a curiosidade vai mesmo para ele. Já estava quase totalmente surdo na estreia da Ode à Alegria. E é com esta mesma música de Beethoven, Ode à Alegria, que terminamos hoje este motor de busca, com a promessa de voltarmos amanhã para mais uma curiosidade. Até breve.

E aqui está uma música de Lucília Pérez com a participação de Zé Amaro para todos quantos se encontram lado a lado com o posto emissor do Funchal. Uma sugestão musical da nossa amiga Maria, de Venezuela. Obrigado, Maria.

E há pouco estava eu a dizer, quem já está acordada há bué de tempo, há muito tempo, é a Lucília de Braga. Ela diz que já acordou às 5 horas e 30 minutos da manhã. Ora bem, quem fala assim não é gago. Portanto, ficam os votos de um ótimo e belíssimo dia de quinta-feira para a Lucília. E não há muito a dizer do que c'est la vie, Lili.

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Bobby Gentry, na década dos 70, mais precisamente em 1970. 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

são os Vinil. Trouxeram-nos aqui um original do Ornegro, intitulado Vou Levar-te Comigo. Ora bem, o nosso próximo tema vai para uma ouvinte chamada Lina. Boa tarde, Lina, bem-vinda. Lina Chaves, ela pedia-nos aqui uma canção, Ainda Te Lembras de Mim. Bem, eu lembro-me da Lina, todos os dias, claro. Mas não da Carminho. Essa canção não se chama Ainda Te Lembras de Mim, mas sim Memória. E não é só da Carminho, é da Rosália. E tem a participação de Carminho. Vamos então ouvir essa canção intitulada Memória, gravada e editada em 2025, o ano passado. E claro está, com votos de uma ótima e belíssima quinta-feira. Fala, Lina Chaves.

Pois é, Carminho e a Rosália e a memória, e ainda te lembras de mim. Estas coisas da informática têm as suas coisas também. Por exemplo, basta um ponto ou uma vírgula e o computador já não obedece. Tem que ser como sempre, como foi metido dentro do computador. E esta canção, para o futuro, quando a Lina pedir, será Memória e será de Carminho e da Rosália. Vamos deixar então esta memória, vamos a outras memórias. Outras memórias como a Deborah Harry, ela que é mais conhecida por Blondie. E aqui está um dos seus grandes, grandes, grandes sucessos. 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

The tide is high, I want to be your number one. Debra Harry. O Blondie, como queira. E assim estamos praticamente a 9 minutos e meio das 15 horas. Às 15 vamos ter notícias em cadeia com a Rádio Renascença, a emissora portuguesa, católica portuguesa. Este é o já falecido norte-irlandês Joe Dolan.

Cruz, Abba, Mamma Mia. E assim chegamos ao final de mais um espaço aqui à música, de segunda a sexta-feira, das 14 às 16, com o Tony Santos. E eu deixo-vos um grande abraço. Votos de estarmos juntinhos amanhã, às 14 horas, naturalmente, se Deus assim o permitir. Portem-se bem e não façam nada que o Tony Santos não faria. Boa tarde.

0: com o Miguel Coelho. Boa tarde.
1: Olá, Inês. Boa tarde.
0: O que é que há a destacar a esta hora, Miguel?
1: O OMS admite eventual surgimento de mais casos ligados ao surto de antivírus. Parceiros sociais estão reunidos numa última tentativa de acordo sobre o código laboral.
0: À altura, então, de irmos à edição das 4 com o Miguel Coelho.
1: A OMS atualizou esta tarde as informações sobre o surto de antivírus num navio de cruzeiro, que está agora a caminho das Ilhas Canárias. Até agora está confirmada a infecção em 5 dos 8 casos suspeitos. O diretor-geral da Organização Mundial da Saúde não afasta, contudo, o eventual aumento do número de casos devido ao longo período de incubação do vírus.
2: Até ao momento foram reportados 8 casos. 5 deles foram confirmados como infecção por antivírus. Os outros 3 são suspeitos. Dado o período de incubação deste vírus, que pode chegar às 6 semanas, é possível que mais casos venham a ser reportados.
1: O diretor-geral da OMS adiantou que o primeiro casal infectado terá viajado por Argentina, Chile e Uruguai numa viagem de observação de aves. A OMS está a colaborar com as autoridades argentinas para compreender quais os movimentos destas pessoas. Embora seja considerado um incidente sério, a Organização Mundial da Saúde reafirma que o risco público é baixo. Questionada esta tarde sobre este surto de antivírus, a ministra da Saúde disse que o governo português está a acompanhar a situação e que está a receber informações da DGS hora a hora. Lembra, contudo, também que o risco de transmissão é considerado muito baixo, não se esperando um alastramento generalizado da doença. Declarações de Ana Paula Martins após o Conselho de Ministros, em que foi aprovado um regime de incentivos para os médicos do SNS para evitar que seja mais vantajoso trabalharem como tarefeiros. O diploma prevê também incompatibilidades. Os médicos do SNS que recusem fazer além das 150 horas extraordinárias na sua unidade de saúde ficam impedidos de o fazer noutro hospital.
3: Agora, naturalmente que se não estão disponíveis para fazer este serviço de continuidade na urgência no seu hospital ou na sua unidade local de saúde, não faz muito sentido poderem fazê-lo como prestadores com condições diferentes na unidade local de saúde ali ao lado, se me permitem, por vezes até a menos de 20 ou 30 quilómetros.
1: A ministra Ana Paula Martins. O Ministério Público arquivou os inquéritos às mortes por alegada falta de socorro durante a greve dos técnicos do INEM, no final de 2024. A confirmação foi feita à Renascença pela Procuradoria-Geral da República, depois da informação divulgada pelo Diário de Notícias. Dos 6 inquéritos, 2 foram investigados em Bragança e os restantes em Almada, Montemor-o-Novo, Pombal e Tondela. O Presidente da República lamentou a morte do militar que foi vítima de um acidente durante um salto de paraquedas em Tancos. António José Seguro afirma ter acompanhado com preocupação o desenrolar do incidente desde o primeiro momento e apresenta condolências à família e amigos. O Furriel Ismael Lamela, de 23 anos, morreu hoje no hospital. O segundo militar envolvido na queda permanece internado em situação considerada estável. O Papa e o secretário de Estado norte-americano discutiram hoje as situações de guerra, as tensões políticas e as difíceis situações humanitárias que marcam a realidade internacional. É o que o Vaticano adianta em comunicado após o encontro desta manhã entre Leão XIV e Marco Rubio. A nota acrescenta que nas conversações, descritas como cordiais, foi igualmente apontada a necessidade de trabalhar incansavelmente pela paz. E decorre há cerca de uma hora a reunião da Concertação Social, em cima da mesa a reforma das leis do trabalho. O governo garantiu que seria a última oportunidade para um acordo entre os parceiros sociais, antes do diploma seguir para o Parlamento. Ontem a CIP anunciou várias cedências a exigências da UGT. Aguardam-se, Inês, eventuais desenvolvimentos, cá estaremos para contar, aqui também em rr.pt.
0: Exatamente. Obrigada, Miguel, e até já.
1: Até já.

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0: A música vai continuar aqui na Onda Média do Posto, emissor do Funchal, agora com Nuno Ribeiro e Soraya Mulheres, com a Carolina de Deus, depois do pecado. E deste modo, renovamos os cumprimentos de uma boa tarde com a sua rádio, o Posto, emissor do Funchal.
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1: Bem-vindos a mais um motor de busca, este que é o seu calendário vivo na antena do posto emissor do Funchal. Dia 7 de maio, mas do ano de 1824, estreava a 9ª Sinfonia de Beethoven, o famoso Hino à Alegria. No campo da saúde, relembramos que a música estimula áreas do cérebro ligadas à emoção e à memória também. No campo da cultura e da literatura, lembramos que o Hino à Alegria tornou-se ele próprio um símbolo musical da própria União Europeia. A personalidade do dia vai para Johannes Brahms, que também nasceu neste mesmo dia. Já que falamos de Beethoven, a curiosidade vai mesmo para ele. Já estava quase totalmente surdo na estreia de Ode à Alegria. E é com esta mesma música de Beethoven, Ode à Alegria, que terminamos hoje este motor de busca, com a promessa de voltarmos amanhã para mais uma curiosidade. Até breve.

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Estamos com 32 minutos passados das 16 horas e agora deixamos esta informação da Diocese do Funchal, que no dia 4 de junho haverá a Festa do Corpo de Deus. Das 15 às 17 horas, Igreja de São Pedro, Adoração Eucarística, das 17 às 17h45, Largo do Município, Confissões, Celebração da Reconciliação. 18 horas, Praça do Município, Celebração Eucarística e Procissão. A Festa do Corpo de Deus, 4 de junho de 2026, uma informação da Diocese do Funchal. Continuamos com a Amália Rodrigues, agora para recordar Confesso.

praticamente a 16 minutos e meio das 17 horas. E agora, e o lenço a dizer adeus aqui na Onda Média do Pé Freire, hermano da Câmara. Logo depois trazemos-lhe Portugal Mix, onde vai poder recordar grandes canções. Continuamos a desejar-lhe uma ótima quinta-feira, seja aqui na ilha ou do outro lado do mar, em pef.pt. Olá, mundo!

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1: A Mariana e o Fabián abriram uma tasca para combater, dizem eles, a gentrificação e a turistificação. Um bonito slogan, um forte impacto mediático, uma palavra da moda, a indignação pronta a servir numa narrativa cuidadosamente empratada, mas bastou olhar para a ementa para surgir a pergunta inevitável. Afinal, combatem o quê e em nome de quem? Dizem defender o povo, mas será que o povo reconhece-se ali? O trabalhador que sai cansado ao fim do dia, a reformada que conta os cêntimos, o jovem casal esmagado pela renda, a família que quer jantar fora sem ter de pedir crédito, será que estes encontram naquele espaço algo pensado para eles? Ou encontram apenas mais um conceito urbano embalado como consumo cultural? Há hoje uma certa elite que descobriu no discurso social uma nova forma de distinção. Já não basta ter dinheiro ou influência, agora é preciso parecer consciente, engajado, revolucionário, de copo na mão e prato gourmet na mesa. Fala-se de bairros populares sem ouvir os populares. Usa-se o povo como cenário, como estética, como argumento publicitário. E é curioso, combate-se a turistificação com o marketing mediático. Critica-se a descaracterização vendendo a imagem, defende-se a autenticidade com produtos e linguagem que tantas e tantas vezes afastam precisamente quem sempre lá viveu. O povo não precisa que falem por ele, entre paredes modernas e entrevistas bem iluminadas. O povo precisa de dignidade, de rendas justas, de comércio acessível, de respeito pelas suas raízes e políticas sérias. Precisa de mercearias que não fechem, cafés que ainda se possam encontrar sem qualquer constrangimento e restaurantes onde a conta não seja uma autêntica agressão. Porque o verdadeiro problema não é abrir uma tasca, é diferente. Cada um é livre de criar o seu negócio como bem entender. O problema começa quando vestimos um projeto privado usando a pele da causa pública, quando se transforma uma operação comercial numa suposta resistência popular, quando se usa a palavra povo como decoração. 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Quando não é citado em campanhas, invocado em entrevistas ou romantizado em menus. No fim de contas, a questão mantém-se e é simples. Querem mesmo servir o povo ou apenas servir-se dele? E esta resposta, por muito que alguma extrema esquerda maquilhe, já se vê à mesa.
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1: No Evangelho de hoje, Jesus deixa-nos um mandamento muito claro: amai-vos uns aos outros como eu vos amei. Não é apenas um convite, é o coração da sua mensagem. Amar como Jesus ama significa ir além do interesse próprio, saber cuidar, perdoar, estar presente e dar-se aos outros. Jesus chama-nos amigos, não servos. Isto mostra a proximidade que Deus quer ter connosco, uma relação de confiança, de partilha e de amor verdadeiro. E recorda-nos que fomos escolhidos para dar fruto, um fruto que permanece. Também hoje, num mundo tantas vezes marcado pela indiferença, o Evangelho desafia-nos a viver de forma diferente. Que hoje possamos acolher este mandamento e traduzi-lo em gestos concretos de amor, tornando a nossa vida um sinal de esperança para os outros.

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